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0: faz para o Raí Churrasco Fala.
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21h31. 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
0: Vinte e duas horas e dois minutos. 87,9.
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0: Imoprata informa a hora certa. 22 horas e 5 minutos.
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0: senhoras e senhores, está começando o nosso Balada Top. Ótimo final de semana para todo mundo. Muito prazer, eu sou o Felipe Kaplan. Você vai junto comigo agora curtir as melhores das baladas de todo o planeta Terra. Quem tá comigo também é DJ Adriano Comanduli, que tá preparando aqui um set melhor que o outro para você curtir. Tá afim? Então cola com a gente agora aqui no nosso Balada Top e aumenta o som aí.
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0: 22 horas e 36 minutos. 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
0: 22 horas e 37 minutos.
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detonando as melhores das principais baladas do planeta Terra. E a DJ brasileira Carola lançou a música Funk Drunk. Ela lançou em parceria com as lendas Fatboy Slim e

0: gravar um improviso misturando faixas de outros dois artistas? O sucesso foi tanto que eles resolveram então oficializar o lançamento. Muito bem, senhoras e senhores, tá a fim de curtir? Então aumenta o som aí, bora!
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0: 23:06.
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0: 23:08.
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a música eletrônica no Brasil em entrevista à Billboard. Ela relembrou que lá nos anos 90, né, os DJs apenas tocavam músicas nos bailes pra galera dançar. Com o tempo, eles viraram produtores de estúdio e

0: 23 horas e 37 minutos.
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0: 23 horas e 37 minutos.
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4: Você conectado nos melhores sets do momento. Esse é o nosso Balada Top aqui na Mais Ouvida. É bom demais estar junto com você. Obrigado pelo carinho, pela sintonia. Vamos que vamos, vamos que vamos. Olha, após 30 anos aí tocando pelo mundo, o DJ alemão, o Dinox, ele decidiu apostar em um evento menor e mais conectado à natureza. Ele lançou a festa diurna We Shine Together. Pois é, que acontece no dia 12 de setembro em uma vinícola. Olha que legal. Isso no interior de São Paulo. O evento foge das baladas tradicionais e foca em gastronomia, conforto e público aí de até 500 pessoas apenas. Essa é a primeira vez que o local abre espaço para a música eletrônica. É isso aí, sensacional. Bora com o nosso Balada Top aqui detonando suas melhores.

0: Senhoras e senhores, chegamos ao final aqui do nosso Balada Top. Sempre é top demais estar junto com você. Obrigado pelo carinho, pela companhia. Vamos que vamos. Até a próxima edição. Tchau, tchau.
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2: Meia-noite e 34 minutos.
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2: Meia-noite e 34 minutos.
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2: Meia-noite e 34 minutos.
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Muito boa noite, torcedor ligado na Rádio Ativa. Uma excelente noite de futsal para todos os nossos ouvintes e telespectadores que nos acompanham a partir de agora, através dos nossos canais sociais da Ativa e também sintonizados com a gente na R20 TV Serra Gaúcha. A bola vai rolar, o bicho vai pegar em mais uma grande cobertura esportiva. Hoje é dia de um confronto eletrizante. De um lado a ATPF, Associação Desportiva Pratense de Futsal, que quer manter-se isolada da competição com 100% de aproveitamento. Do outro lado, a Associação Atlética Progresso de Futsal, o gigante de Bento Gonçalves, e para levar a todos deste jogaço e essas emoções, a maior e melhor equipe do rádio, das redes sociais, já está escalada e pronta para o espetáculo. Nas reportagens de quadra, ele que traz a informação direto do calor do jogo, sempre em cima do lance, Eduardo Collor. Nos comentários, análise precisa, a visão tática e o olho clínico do jogo com ele, Agenor Samin. Na central técnica, comando a mesa de som e garantindo a qualidade perfeita direto dos nossos estúdios aqui em Nova Bassano, o mestre Joel Atus. Na retaguarda, o apoio técnico é de Roberto Baragoni e Fidelis Preto. Coordenação de equipe sob comando e liderança de quem sabe organizar o time como ninguém. Clécio Toqueto. Em nome de todas essas pessoas que fazem a equipe da comunicação da Ativa, nós desejamos a todos os nossos ouvintes e internautas uma noite espetacular e cheia de gols. Fique com a gente. Aumente o som. Ajuste a sua tela. Porque a partir de agora a emoção é total. Em comando o microfone errar e vai narrar as grandes jogadas para você, pai, ler a presença. 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Futsal no rádio e com imagem tem muito mais emoção ainda. Está aberta a jornada esportiva da Ativa.

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ativa e também sintonizados com a gente na R20 TV Serra Gaúcha. A bola vai rolar e o bicho vai pegar em mais uma grande cobertura esportiva. Hoje é dia de um confronto eletrizante. De um lado, a TPF, líder isolada na competição com 100% de aproveitamento. Do outro lado, a Associação Atlética Progresso de Bento Gonçalves. O gigante de Bento. E para levar todas essas emoções desse jogaço até você, a melhor e melhor equipe do rádio das redes sociais já está.

0: sempre em cima do lance. Eduardo Cola. Nos comentários, análise precisa, a visão tática, o olho clínico do jogo, com ele, Agenor Samy. Na central e comando técnico da mesa de som e garantindo a qualidade perfeita direto dos nossos estúdios aqui em Nova Massano, no ginásio municipal de esportes Zeferino Zotes. O Joel Atus na retaguarda e apoio técnico, ligados em tudo para não deixar passar nenhum detalhe. Roberto Maragoni e o Fidelis Freire. Coordenação de equipe sob comando do Clécio Toqueto, de quem sabe organizar o time como ninguém. Em nome de toda a nossa equipe de craques da comunicação, nós desejamos a todos os nossos ouvintes e internautas uma noite espetacular e cheia de gol. Fique com a gente, aumente o som, ajuste a tela, porque a partir de agora a emoção é total. Quem comanda o microfone e narra as grandes jogadas para você, sou eu, Paulo Antônio Lera Presotto, que está lhes desejando muito boa noite, senhoras e senhores ouvintes e telespectadores. 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Esta noite de sábado, de tempo incomum para a época, nós estamos com calor aqui em Nova Massano e o calor da quadra. Chega agora com as primeiras informações com Eduardo Cola. Boa noite, Eduardo.
1: Boa noite, Pauleira. Boa noite a quem nos acompanha pelos canais da Ativa. Expectativa de grande jogo. Jogo valendo a liderança do grupo, jogo valendo a invencibilidade, jogo para encaminhar a classificação da DPF para a próxima fase. Ingredientes para essa noite quente fora e quente dentro da quadra. Jogão de futsal, a DPF Progresso Futsal.
0: 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As equipes já entrando na quadra, Eduardo.
1: Agora aquele protocolo oficial puxado pelo quarteto da arbitragem. Primeiro à frente, agora a equipe do Progresso Futsal, toda de azul. E atrás, hoje, a equipe da casa, a equipe da DPF, toda de preto agora. Apresentação das equipes nesse momento aqui no Zeferino Zotes em Nova Massano.
0: Esta é a Rádio Ativa que está com você, acompanhando a DPF em 2026. 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Teremos em seguida o hino rio-grandense, é isso, né, Jair?
1: Dentro do protocolo todo de abertura por aqui, as equipes perfiladas juntamente com o quarteto da arbitragem da sequência hino do Rio Grande.
0: 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Agora vamos ao hino rio-grandense, com nosso respeito também aos nossos

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2: Preparadas agora, né? Logo mais contra pé inicial, equipes que vem hoje, a equipe da DPF do Flávio tem à disposição. E lembre-se, Maluco pro gol, 88, Xangel 14, Alegria 97, Igor 22, Maurício 10, William 20, Jantenha 11, Gabi 7, Vitinho 15, Bruno 5, Ulisses 4, Rafinha 16, Lipi 8, Joel 18, equipe da DPF.
0: 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Bom, agora Eduardo Cola, você tem a equipe do Progresso.
2: Progresso que vai para a quadra com Augusto, o goleiro, camisa número 1. O 9 é o Vitor Mendes.
0: Vitor Mendes, esse não tenho aqui ainda. Vitor 9.
2: O Bruno Reis, filho do saudoso nosso homem que já foi do futebol aí, conhece o Guaraci dos Reis, Paulo?
0: Conheço.
2: Aí, o filho do Reis tem a 14.
0: Consegue botar o link pra esse cara aqui, João? O pessoal lá de Bento Gonçalves aí, tá pedindo pra nós o link, né? Tá certo, vamos lá então.
2: Bruno Reis, Vitor Mendes, Alex é o 10.
0: Pois é. E falta mais um, Eduardo.
2: Só ele virar pra nós aqui, ó. Tá à sua frente aí, ele. O fixo da equipe de Bento.
0: Tá certo. Trilo apito árbitro. Começou a partida, saindo de bola para pertencer à equipe de Bento Gonçalves.
2: É esse que chutou. Pedro Razi, a camisa 8.
0: Pedro Razi, a camisa número 8. Já tá na quadra. A equipe da DPF também já está na quadra. Já tá rolando a bola. A bola fica com o setor defensivo da equipe da DPF. A bola foi tocada pra dentro do gol. Vem o maluco pra fazer a defesa. Se bobeou o setor defensivo da DPF. Mas tem a recuperação, a bola é tocada agora para dentro da área. Quem faz parte da defesa é o Augusto da equipe do Progresso. Começou o jogo, quero ouvir a opinião do Agenor Jamin no início da partida. Não tivemos tempo antes, Agenor, você também chegou a pouco, teve compromissos, e a sua expectativa para esse jogo?
3: Promete realmente um jogo de futebol. Dentro do Gonçalves, o Progresso já começou o jogo, é bem profundo, mas a associação, ela busca ela defende uma invencibilidade vários jogos, liderança da chave, cada equipe sabe o que quer dentro da quadra, mas teremos aquilo que se percebe do início, uma grande partida de futebol.
0: Valeu, este é o Agenor Jamin. A bola fica com o goleiro maluco, ele faz a defesa. Início de partida aqui em campo da casa da equipe da CBF, que é Nova Amazônia. A bola fica sendo virada com o setor defensivo da equipe da CBF, da ADPF. Aliás, o público pequeno de novo. Fica tocando bola, equipe da DPF, bola batida pro gol, na virada em cima do goleiro, daí o Augusto, que fez a defesa. Quem bateu aí? Quem é que deu esse chute aí, Eduardo?
2: William, né? Que dominou de costas, girou, bateu forte. Boa defesa do Augusto, escanteio da DPF.
0: William, na cobrança do escanteio do Xande, a bola se perdeu pela linha de lado, apenas arremesso que favorece a equipe do Pedro Gonçalves do Progresso. A bola fica com a equipe do Progresso, lançamento é feito do Augusto, tocou bola lá no setor esquerdo, lançamento era feito, a bola ficou sendo tirada pelo Vitor, tocou a bola atrás, pede bola pelo lado direito, o camisa número 10 da equipe, o Alex da equipe de Pedro Gonçalves, recebeu a bola, Alex de perto da canhota, levou a bola, tentou o lançamento, buscava a jogada com o pivô, lançamento era muito forte, a bola era pro Pedro Júnior, a bola se perdeu pela linha do fundo, tiro de gol para a equipe da ADPF. Vai o maluco para a cobrança, ele toca na bola, entrega para o jogador, que é Alegria, recorrendo à frente da área, ele tenta, foi, tocou para o setor esquerdo, para o jogador, que é do Xande, Xande tocou para Alegria, para Xande, bate Xande, se não adiantar, ganha o tiro de lado da equipe de Nova Prata. Prepara-se para a cobrança do tiro de lado da equipe de Nova Prata, prepara-se o Maurício, Maurício tocou, entregou a bola para o maluco, saiu da área, maluco de perna direita, bateu pela linha de fundo, a bola passou perto pela linha de fundo, apenas tiro de gol. 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Subiu para Nova Prata. A bola fica sendo eliminada com o setor defensivo da equipe de Nova Prata. Fala, Eduardo.
2: Entrou Pedro Júnior, 7 da equipe do Progresso.
0: Tá certo. Esse é Eduardo Cola, sempre em cima do lance. Aqui na Viva, ele tocou a bola, tentou bola para o jogador queixando e tentou jogar na frente. Boa bola para o Guilherme, tocou bola para o setor esquerdo, batida para o gol. Agora, perdeu um gol quase que feito aí o jogador Alegria.
2: A bela jogada agora de pivô do William, né? Fez o toque, tirou toda a marcação da conclusão, desvio do Augusto, escanteio de PF.
0: Puxando e prepara-se para a cobrança do escanteio, tocou, entregou a bola atrás, fica dominando a bola o jogador que é Alegria. Ele toca lá pelo setor direito, a bola sobrou para Maluco, tentou lançamento forte, bota a bola para a esquerda, cuida pela cima de novo. Aparece a equipe do Progresso. Prepara-se para a cobrança do time de gol, já cobrado o time de gol, a bola saiu pela entrada, prepara-se para a cobrança do time de gol aqui para Nova Prata, através do Maluco. Maluco tocou, entregou a bola na frente, entrega para a Alegria. Ele recolhe na frente da área, leva a bola à frente, vai ultrapassar ali, aquele vira quadra, preferiu de Cavaiá, tocou a bola, entregou para a Xande, pisou na bola, entregou para o William, voltou a bola para a Alegria, levou para o meio, é desarrumada a bola, é tocada pela disputa do arremesso, que favorece a equipe de Nova Prata. 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A bola ficou sendo dominada com a equipe de Nova Prata, está sentindo o jogador da equipe de Pedro Gonçalves.
2: É o Alex, agora sim, parece que está recuperado, arremesso lateral de PS.
0: Arremesso já cobrado, a bola ficou com o Xande, recolheu a bola Xande no círculo central, tocou a bola para o lado direito, devolveu a bola, sobrou para o Milo, para o setor esquerdo, ainda então, devolveu a bola para a Alegria, Alegria toca a bola na frente, ficou com a posse da bola, fica dominando a bola, camisa do Cortés, que é Maurício, Maurício tocou atrás, entregou para Xande, Xande para a Alegria, recolheu a Alegria, tocou para o Milo, tentou fazer o pivô, tentava fazer o giro, botar a bola no setor esquerdo, foi desarmado, a bola é tocada na frente, fica com o goleiro Maluco, recolheu o Maluco, perna direita, bateu para o gol, espalmou o goleiro Augusto, bota a bola pela linha do fundo.
2: Na característica e na qualidade do Maluco. De longe a conclusão, grande defesa do Augusto, escanteio cobrado.
0: Já cobrado, escanteio, a bola sobrou para Xande, recolheu, perna canhota, bateu pela linha do fundo, mas o último toque foi do goleiro Augusto, escanteio que favorece a equipe de Nova Prata. 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Escanteio pelo lado direito, prepara-se Xande para a cobrança do escanteio, vai sendo autorizado pelo árbitro, tocou na bola, entregava para a Alegria, voltou para Xande, ainda ele vai botar a bola, entregou atrás para o William, recolheu, bateu para o gol. A bola é tocada pela linha de fundo, não. É, a bola sentiu. Bateu no poste.
2: É, e tocou no goleiro também, né? Que vem trabalhando em muita pressão da DPF. Agora Augusto se esticou todo, tá ganhando arremesso mais uma vez a equipe da DPF. É, lá pela direita, Xande da cobrança.
0: Prepara-se, Xande, para a cobrança do tiro de lado para a equipe de Nova Prata. 3 minutos e 50. Bola tocada, foi batida pela Alegria, bateu no adversário. Volta a bola para Maluco, recolheu, ele veio até meio da quadra. Bomba pro gol, passou perto. Agora o Maluco vai fazer. Daqui a pouquinho vai fazer o mesmo.
2: É, tá cada vez mais próximo. Olha o contra-ataque.
0: Jogada na frente, veio o Maluco agora pra tocar a bola pela linha de fundo.
2: É, no lance anterior ele quase marcou e agora evitou. Na conclusão, do Vitor Mendes, defesa do Maluco. Tem escanteio pela direita, favorecendo a equipe do Progresso.
0: 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Bola tocada pro gol. Progresso! Numa jogada pelo lado direito, a bola foi tocada, moveu o setor defensivo, o Maluco foi na bola, a bola passou entre as suas pernas, Eduardo.
2: É, deu bobeira, vacilou na cobrança rápida do escanteio através do Alex, que encontrou livre de marcação, Vitor Mendes dominou, bateu forte, a bola passou por baixo do Maluco, foi pro fundo da rede, tá aberto o placar, 1-0 para a equipe do Progresso.
3: Número 9, o Tito, do Progresso, é muito bom jogador, a gente já o conhece. Mas a associação vem dominando a partida. 6 chutes a gol, 3 do Maluco. O Maluco está numa ótima noite, está inspirado, mas o Progresso fez. Fez o primeiro gol, mas a associação está bem. Vamos propor o jogo, tem muito pouco aí.
0: É, vem pra quadra o Gabi da equipe da associação, que perde o jogo por 1-0, a equipe do... do Progresso, é comandada pelo Vander, fazendo 1-0, surpreendendo a equipe pratense. Lançamento é feito, lançamento forte na frente, vem o maluco para fazer defesa, fez a defesa, sai jogando, entrega rapidamente para o Willian, vem para o setor esquerdo, entregou a bola para o jogador que é Gabi, recolhe a bola Gabi tocou, agora para o setor esquerdo para Xander, recolheu, tem o Willian por aí ainda, ele para a jogada, entregou a bola atrás, a bola fica sendo dominada, entrou agora na quadra também o Bruno, recolheu, é bom jogador, esse é craque, tocou a bola no meio das pernas do adversário, entregou para Xander, Xander devolveu, bola para ser tocada, agora no Gabi que bateu no adversário, voltou a bola para Xander, agora vai pressionar a equipe de Nova Prata, levou a bola Xander, Xander recolheu, pode tocar para Gabi, tocou a bola para Gabi, lá pelo lado do direito, ele trabalha de perto da canhota, ainda ele se puxar pro meio, pode bater pro gol, preferiu jogar atrás, entregou a bola para Xander, recolheu perto da canhota, bateu no adversário, veio tiro de lado, é tiro de lado que favorece a equipe de Nova Prata, vai pressionar, agora o time vai pressionar, mexeram a onça com a cobra, com a vara curta aí, viu, Agenor Sabin, vai pressionar a equipe de Nova Prata, dobrou, bateu forte agora, quem tá por aí, o Gabi botou pela linha do fundo, mexeram com os homens, a bola fica com o goleiro que é Gustavo, Gustavo tentou lançamento de graça para o maluco, recolhe a bola, maluco, maluco olha, entrega para Xande na frente da área, recolheu a bola, Xande de perto à direita, faz o sinal do dedo, o número 2, ele toca a bola, entregou, boa bola para Gabi, recolheu Gabi, botou a bola, entregou para Bruno, lá vai Bruno, botou a bola na frente, ela passou muito próximo do Xande, ele poderia bater, se tocasse seria gol, Eduardo.
2: Seria gol, né? Poderia estar criando a chance, precipitou um pouco, né? Poderia chegar, mas segue pressionando, segue em busca do placar, placar adverso, 1-0 Progresso aqui no Zeferino Zóio.
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0: jogo do adversário, eu vou bater o provoco pela Liga do Fundo. Ele deu uma bomba agora, maluco, aí pela Liga do Fundo.
1: É, agora ele pegou forte, né? Ela acabou subindo, né? Acompanhou, tava no lance, o Augusto ficou na torcida. Pra azar do maluco e sorte dele, a bola subiu, 1-0 pra equipe do Progresso.
0: Bola com o maluco de novo, ele olha pra frente, não tem pra quem dar. Deu pelo setor esquerdo, entrega a bola pra Bruno, recolheu a bola, Bruno, ultrapassa ali, aquele vida quadra. Pelo setor esquerdo ainda, Bruno, marcado, escolheu o adversário, de cima, tentou, bateu no adversário. Voltou a bola para a Rafinha para Bruno, recolhe a bola Bruno de perna direita, atrasou até o goleiro maluco, maluco tentou lançamento para a Rafinha, de cabeça pela Liga do Fundo, chegou bem.
1: É, acabou de entrar agora e já teve a chance agora, né? Tentou tirar do Augusto de cabeça, poderia até ter feito o passe para o meio, a combinação, mas optou pela conclusão, passou bateria, próximo do gol, passe de bola favorecendo a equipe de Bento Gonçalves.
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1: Entrou 18, Andrei, atração da equipe do Progresso.
0: Bola pra Gabi, recolheu, bola Gabi, perna caiota, botou, entregou pra Rafinha, recolheu, perna caiota também, bate no aniversário, a bola de perna pela Liga do Fundo.
1: Também Paulo Leiro, Lucas Cipe, camisa número 11.
0: Lucas Cipe também, camisa número 11 da equipe de Bento Gonçalves. E na equipe de Nova Prata entrou na quadra também, camisa número 22, o Igor. Atenção, Rafinha tocou na bola, entregou, bola batida pelo Bruno, mas pela Liga do Fundo apenas tendo de gol. 1-0 para a equipe do Progresso. 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Olha, a Rafinha chegou, opa, Rafinha chegou batendo no adversário. Era seu juiz disse, aí podia até dar o cartão.
1: É, ficou barato para ele, né? Um pouco mais de um excesso de força agora de vontade do Rafinha, mas volta já cobrada setor defensivo da equipe do Progresso.
0: A bola fica sendo dominada com a equipe do Progresso, que vai para a quadra de ataque, bola é feita na frente, lançamento é feito, foi pro solo, pediu falta, o jogador da equipe do Progresso foi pro solo, o que houve aí?
1: O Lucas Cipe, né? Ele foi tocado, quando fez o toque, teve o contato com o Bruno, jogador da DPF, foi ao chão. Vamos ver qual será a sinalização da arbitragem, faltando 11:34, 1-0 Progresso.
0: 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Essa é a Ativa, olha aí, batida do Gabi, bateu no adversário, voltou ainda com o Gabi, pressou com o adversário, ganha o tiro de lado, a equipe do Progresso lá pelo setor esquerdo, vai para o tiro de lado, a equipe do Progresso lá pelo setor esquerdo, prepara.
2: Pois é, o jogo é um e o placar é outro. A associação joga, já tem 10 chutes a gol. O Progresso tem 3, fez 2 gols. Impressionante isso.
0: Aí, portanto, o jogador também com as estatísticas, a bola fica.

sendo virada com o Bruno para a equipe de Nova Prata, levou para o lado esquerdo, bateu pela linha de fundo, a bola subiu bastante, apenas cima de gol. Não adianta querer reclamar agora em todas as jogadas, né? Agora tem que jogar futebol, buscar correr atrás do resultado, ter tempo pela frente. Olha, quando o jogo tá negativo, pensem sempre na Argentina, olha a bola.

0: KTPF, Bruno, uma bomba de peça, Cajote, a bola foi lá, onde dorme a coruja, no ângulo superior direito da meta, defendida pelo goleiro Augusto, desconta a TPF, ô Eduardo.
1: Pra voltar pro jogo, né, e ele mostra mais uma vez suas credenciais agora, vacilou na saída da equipe do Progresso e ela sobrou pro Bruno, pelo lado esquerdo, quadra ofensiva, perna esquerda pelo alto, ângulo direito, nada pode fazer o Augusto, tá no jogo a TPF. 2 ao Progresso.
0: Aí a Genor valeu-se e a categoria de novo dele, né, do Bruno?
2: É um grande jogador, mas o coletivo da associação é forte, é um destaque. Mas o Bruno é um craque, fez um golaço.
0: Olha a equipe de Bento Gonçalves dentro aí para a quarta ataque. É toque de mão do jogador Bruno.
1: É, e ela acabou segurando também, né? Acabou recebendo amarela agora, matou a jogada já na quadra ofensiva do Progresso. Falta marcada, solicitação de tempo nesse momento, faltando 9:45 para o término da primeira etapa.
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2: Mas a associação tem uma equipe qualificada, aonde ela está se apresentando muito bem.
0: 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Falta para a equipe do Progresso. É falta no setor de meio de quadra. Dois jogadores agora, um na formação da barreira, bola batida para o gol, é gol! Progresso, agora é 3-1 na partida de bola, a bola sobrou dentro da área, camisa número 9, só o Vitor só teve o trabalho de botar o pé na bola, Eduardo.
1: É, acabou desviando nele, né, mas mais um gol, o terceiro na bola parada, agora na cobrança do Lucas, desvio no meio do caminho através do Vitor Mendes, que tirou o maluco do lance, tá ampliando 3-1 Progresso.
0: Olha a bola da equipe do Nova Prata, foi desarmado, era falta pra mim, seu do Bruno aí, o árbitro não deu. A bola sobrou pro Joel, o goleiro Joel tentou jogar lá pelo lado direito, a bola se perdeu pela linha de lado. O time de Nova Prata tá perdendo o jogo por 3-1, me parece que tá um pouco nervoso. Mas tem muito tempo pela frente, dá pra virar esse jogo, dá pra colocar as coisas ainda no primeiro tempo na frente. A bola fica com o goleiro Augusto da equipe de Bento Gonçalves, lançamento é feito na frente, chegou a zaga, tirou, recupera Bruno pra equipe da DPF, marcado por dois adversários, derrota a bola dele, volta a bola para Xande, recolhe a bola Xande, toca de um lado para outro, fica trocando passes da equipe Nova Prata, era o William que estava por aí, sobrou para Bruno, recuou Bruno, bateu no adversário, a bola se perde pela Liga Zilato, o último toque foi do Bruno. 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A bola fica com o Xande, Xande tocou, botou a bola na frente, a bola ficou com o Bruno, recolheu a bola Bruno, ainda marcado pelo adversário, ele é muito bom no mano a mano, tocou a bola, entregou para Xande, Xande pode tocar, toca de novo para Bruno, recolheu para o setor esquerdo, boa bola lá pelo lado direito, a bola para Alegria, Alegria botou para o William, para Alegria, ele errou em bola, afasta o setor defensivo, bota a bola pela liga de lado, é tiro de lado que favorece a equipe de Nova Prata lá pelo lado direito. Na cobrança, me parece que é uma Alegria

0: sobrou pra Xande, recolheu a bola Xande, tocou, entregou pra Bruno, lá vai Bruno, bate pro gol, bate no adversário, volta a bola para o goleiro Joel, recolhe a bola Joel, vem até no meio da quadra, no círculo central ainda Joel, agora levou pra perna canhota, vai bater pro gol, bateu pela linha de fundo, é tiro de gol, rapidamente cobrado pela equipe de Bento Gonçalves, que não é boba, é uma bela equipe, bola batida pro gol pela linha de fundo, é tiro de gol que favorece a equipe de Nova Prata.
1: Era o Alex, que tá deixando a quadra agora na tentativa lá pela esquerda, chute forte, mas pelo alto Joel apenas acompanhou, faltando 7:10 pro término da primeira etapa, 3-1 Progresso.
0: Era o Progresso que tava com a posta bola, agora recupera a bola a equipe de Nova Prata, fica a bola com o Xande, recolheu a bola chegando pelo setor esquerdo, levou na linha de fundo, vai pro cruzamento, bateu em cima do goleiro, faz a defesa o goleiro Augusto. Augusto fica com a posta a bola, tentou o lançamento lá pelo setor esquerdo, de toca na bola, é o setor defensivo da equipe de Bento Gonçalves que tenta ir para a quadra de ataque, mas a bola é tocada pela linha de lado. É tiro de lado que favorece a equipe de Bento Gonçalves, a equipe do Progresso. 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Olha, a equipe de Bento ainda vai na frente, chegou por aí, a bola é tocada, por último tocou no jogador da equipe de Bento Gonçalves, o Xande vai para a cobrança do tiro de lado. Olha, esse calor parece que deu um sustinho aí também na equipe de Nova Prata, que está recebendo um calor da equipe de Bento Gonçalves, está perdendo o jogo por 3-1. Arremesso que favorece a equipe de Bento Gonçalves, tem o Bruno, agora não está dando certo, né? A jogada do Bruno agora que é craque, a bola saiu pela linha de lado. 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A bola fica sendo dominada com a equipe de Bento Gonçalves, lançamento é feito, a bola ficou com o goleiro que é o Joel da equipe de Nova Prata, ele toca a bola, entrega para Gabi, Gabi recolheu, tocou no setor esquerdo, bola para Xande, devolveu para Gabi, tentava jogar à frente, ele conseguiu com esforço ficar com a posta bola, toca a bola para Xande, pelo lado direito para Bruno, tentou passar pelo adversário, ganha o tiro tirado da equipe de Nova Prata.
1: A bola agora o William, deu chance agora, criou a equipe de Nova Prata.
0: Lançamento é feito, chegou, a bola sobrou para Gabi, tentou passar para o adversário, sobrou para o Willian, para Gabi, vai marcar, bateu pela linha de fundo. Passou perto agora aí, Eduardo.
1: É, chegou, né? O gol tá amadurecendo esse segundo. Agora combinação, Gabi, Willian, toque do Gabi pro Willian que devolveu. E ele na frente do gol, tirou demais, passou próximo. Deu mais uma chance a DPF.
0: Fica trocando passes a equipe de Pedro Gonçalves, bola jogada na frente, chegou o Xande para tirar, o adversário tirou, mas faltou a bola pela linha de lado, tirou de lado para a equipe de Bento. 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

0: é o Pedro Júnior. Ele toca na bola, entregou para o Augusto, tentava o lançamento. Chegou o Joel de cabeça. O setor defensivo da equipe da DPF não está muito bem, não, né? A bola saiu pela linha de lado. Já cobrado o arremesso. Vem na cobertura, deixa a bola ir pela linha de fundo, o Jean. Bruno vai, agora ficou a bola com o goleiro que era o Joel, tocou, entregou para Gabi, boa bola, voltou para Gabi, ainda ele passou para o adversário, entrega a bola atrás para Joel, bateu pela liga do fundo, era quem estava por aí, era o camisa do 11, era o Jean, a bola se perdeu.
1: É, o Maurício que entrou também, que fez a conclusão agora, mas pegou mal na bola, na verdade o Igor, né, que o Jean que entrou e acabou pegando mal na bola numa chance criada, se safou, progresso, faltando 4:10 para o término do primeiro tempo.
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0: pessoas têm que ter mais efetividade, a associação, na hora de concluir gol. Já perdemos vários gols. Não se pode perder num jogo tão difícil como esse. Mas dá sim, dá pra empatar e dá pra virar o jogo.
1: Igor tentava de

0: jogadas diferentes, tá no mano a mano, joga com o pivô no mano a mano, joga no contra-ataque e trabalha com o pivô, sempre com o pivô. A bola fica com o goleiro Joel, da equipe da ADPF, tentava lançamento à frente, vem, botou ao pé na bola o Igor, a bola foi tocada atrás, fica com a posse da bola, o jogador que é Jean tocou um pouco mais atrás, a bola para o jogador que é Gabi, recolheu a bola Gabi para Jean, tocou, bateu no adversário, volta a bola, ainda para Gabi, agora pelo setor defensivo, de perto da canhota, bota a bola para Jean, lá pelo lado direito, de perto da canhota, botou a bola na frente para o jogador que é Igor, recolheu, tocou a bola atrás para Jean, bateu no adversário, perdeu para o adversário, olha a bola indo na frente, veio o goleiro Joel, deixando a bola sair pela liga de lado, Eduardo.
1: É, adiantou, né? Mas ele conseguiu roubar, se domina, poderia estar criando uma chance ofensiva, era Vitor Mendes, tá ganhando.

0: tá o Gabi, tá também o Bruno.
1: Agora sim, Maurício entrou, desce.
0: Maurício entrou, voltou Bruno, voltou Maurício também, tá o Gabi, atenção, e tem o Jean pelo lado esquerdo. É falta para a equipe de Nova Prata, prepara-se para a cobrança da falta o jogador que é o Gabi. Vai ser autorizado pelo árbitro, partiu para a bola Gabi, passou por ela, veio o Bruno para bater, bateu pro gol pela linha do fundo, uma bomba, mas a bola passou pertinho do árbitro.
1: E se esticou todo e não encontrou ela, foi ao chão, agora tá no chão, goleiro Augusto, ela passou tirando tinta do poste direito. Se safou nessa, o Progresso que vai vencendo por 3 a 1.
0: 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A bola fica com o setor defensivo da equipe de Nova Prata, no time de lado, prepara-se para a cobrança, o Maurício, ele toca na bola, entrega para o Joel, vai para o lançamento, o Joel tocou, entregou a bola para Igor, pede bola atrás, o Maurício recebeu a bola, Maurício recolheu no meio, bateu pro gol, pela linha do fundo, parecia que essa bola tinha entrado.
1: É, deu a sensação não só para você, o torcedor também, olha aí a roubada.
0: Gabi levou, botou a bola pro meio, perde o gol, Igor. O Gabi fez uma jogada excepcional, roubou no adversário, levou pela linha do fundo, fez o cruzamento, o Igor se jogou na bola, mas errou, botou a bola pela linha do fundo, Eduardo.
1: Faltou pouco, né, pra ele concluir. No lance anterior, o Maurício por muito pouco não marcou. E agora na roubada do Gabi, que deixou na saudade o marcador e serviu ao jogador que era o Igor. E ele acabou não aproveitando, não concluindo. Desperdiça uma boa chance agora ofensiva, a equipe da DPF.
0: Tá certo. 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Um abraço pro Daniel Luz, que está lá em Pedro Gonçalves, que tá nos mandando aí umas informações aqui. Tá dizendo que ele consegue ver o gol direito, né? Realmente, ele tá com dificuldades aí, não sei se é em toda a transmissão, né? Então tem que falar pro pessoal aí, da Conecta aí, né? Não tá vendo o gol direito lá, a jogada pelo gol direito lá não tá conseguindo, tem que conversar com o pessoal aí. A bola fica sendo dominada com o jogador que é Maurício, recolheu Maurício, tocou, bateu no adversário, volta a bola pela linha de lado, tiro de lado que favorece a equipe de Nova Prata. Atenção, vai Maurício para a cobrança do tiro de lado pelo lado direito. Ele toca a bola atrás, entregou a bola para o jogador que é Bruno, recolheu a bola, Bruno ainda Bruno, marcado a distância pelo adversário, levou a bola para perto da canhota, bateu pela linha do fundo, mas de novo passou raspando.
1: Mais uma passando, tirando tinta, na jogada individual do Bruno pela esquerda, o chute cruzado, só na torcida, só espiando o Augusto, por muito pouco não chega a DPF. 3 a 1 Progresso.
0: É verdade. 3 a 1 Progresso e...
2: Uma hora.
0: Pessoal aí tá...
2: 31 minutos.
0: Chamando o pessoal aí pra bater o papo aí com a gente aí também, né? O Daniel Luz tá passando as informações. Eu fico ao vivo aqui, Daniel, não tô assistindo, né? Muito obrigado pela sua informação aí. A gente tá passando pro pessoal aí que tá com problema aí, que não tá pegando o gol lá daquele lado. Será que é por causa que tá muito pra lá aqui, Joel? Não, né? Não é isso não, tá certo. Vamos ter que conversar com o pessoal aí. A bola fica sendo dominada agora com o Bruno, voltou a bola atrás, bateu no adversário, voltou a bola para Joel, ele ia bater pro gol, preferiu ficar com a posse da bola, entregou para Bruno, recolheu a bola Bruno, de perna direita, vai jogar na frente, pede bola, o Gabi ainda Bruno, tocou agora sim, entregou a bola para o jogador que era o camisa nordeste, o Maurício, bateu no adversário, meio tiro de lado, é escanteio. Prepara-se para a cobrança do escanteio o Maurício, ele vai ser autorizado pelo árbitro, tocou na bola, entregou para a bola atrás, sobrou para Bruno, vai bater para o gol pela linha de fundo, caprichosamente de novo, a bola passa sempre muito perto dos chutes do Bruno e não está entrando, mas a bola fica com o setor defensivo da equipe de Bento Gonçalves, que tenta fazer a jogada para o lançamento. Olha a equipe de Bento, bola na frente ainda, o time de Bento, chegou por aí o Gabi, é um grandalhão, esse camisa por 18 da equipe de Bento, ele tenta fazer a jogada, a bola se perde, sai pela linha de fundo, apenas tiro de gol que favorece a equipe de Nova Prata. A bola vai ficar com o goleiro Joel para fazer a cobrança do tiro de gol. Olha o Joel para a cobrança do tiro de gol. Não tá saindo o gol lá pelo lado direito. Nós não estamos vendo a imagem da goleira do lado direito lá. A bola fica sendo virada com o Bruno. O Bruno ficou com a posta bola ainda. Bruno tocou, bola na frente. Ficou. A bola fica sendo dominada, lançada. A bola se perdeu pela linha de lado. É apenas arremesso de lado. Temos que corrigir essa questão aí. Vai terminar o primeiro tempo. E assim que terminar o primeiro tempo, nós vamos ter que ver essa questão. A solicitação de tempo a Genor Zamin. Olha, o intervalo de jogo já vem aí, né? Mas o time tá levando 3 a 1.
3: intervalo vai fazer bem para a associação, porque não tem efetividade, não tem nenhum gol, chances, inúmeras chances de gol. Só que não pode, num jogo difícil desse, não pode perder tantos gols. Eles fizeram. Tiveram menos que a metade de chances da associação, eles fizeram 3 gols. Foram efetivos. Nós não temos efetividade. Essa é a realidade.
0: Tá certo. Esse é a Genor Zamin, nosso comentarista aqui na Ativa. 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Conosco também a R20 TV Serra Gaúcha no YouTube. 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A bola vai ser tocada agora pelo setor defensivo da equipe de Nova Prata, que prepara-se para a cobrança do tiro de lado da equipe de Nova Prata. É o Bruno. É para o setor esquerdo o Bruno. Vai para a cobrança do tiro de lado. Atenção, vai o Bruno para a cobrança do tiro de lado, tocou, entregou na bola, voltou, era o maluco, agora que está como goleiro linha, voltou, entregou para Xande, no carrinho a bola é tocada pelo adversário, a bola se perde pela linha de lado, Bastilho apita o árbitro, terminou o primeiro tempo.
1: De papo por aqui, Paulo Leira, tá saindo por aqui jogadores da equipe da DPF que chegar no Bruno, o que tá para falar nesse primeiro tempo aí, Bruno?
4: Boa noite, cara. Aí entrou um pouco desligado, a gente sabia da qualidade do time adversário. A gente fez desligado, teve bastante chance de gol, acabou não fazendo, os caras veio 3 aqui, fez 3 gols. E agora se acertar no segundo tempo é pra gente buscar a virada aí.
1: Alô, tá aí palavra do Bruno falando por aqui, de chegar agora aqui no capitão da equipe. Tá falando o Xande por aqui.
4: Foi isso, as bolas paradas que a gente sabia. Tivemos um cuidado de treinar ao longo da semana e a gente tomou gol, então. Agora veio o que o senhor Flávio tem a falar. Tranquilidade, 2 gols não é fácil de buscar, mas também não é impossível. Voltar melhor para buscar o empate, se Deus quiser virar. As paradas que a gente sabia, tivemos um cuidado de treinar ao longo da semana e a gente tomou gol, então. Agora é ver o que o senhor Flávio tem a falar. Tranquilidade, 2 gols não é fácil de buscar, mas também não é impossível.

0: principalmente nas bolas paradas, trabalhamos, treinamos, mas falhamos. É uma falha coletiva, vamos consertar, vamos voltar melhor e buscar o resultado.
1: Aí, capitão Xande, última a passar por aqui nesse intervalo aí. Derrota parcial 3-1 para a equipe do Progresso, para cima da DP.
2: 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Grande abraço para o Bruno Sangalha. Agenor Zabim, intervalo de jogo 3-1 para a equipe de Bento Gonçalves, equipe do Progresso.
3: O que se vê dentro da quadra não é o placar do jogo. A DPF concluiu 15. Teve 15 chutes completamente desfavorável ao que se diz num jogo de futsal. Favorável quando você tem chances claras, como tivemos, tem que correr gol. Perdemos muitos gols, aqueles gols que não se perdem. Perder gols em quantia como perdeu a DPF, o resultado é esse que está acontecendo. O placar é esse. Progresso chutou 7 vezes a gol, fez 3 gols. Teve efetividade. Tiveram precisão nos chutes. 15 chutes a gol da DPF. 15. Sem contar aquelas bolas que foram cruzadas, chutes cruzados e que simplesmente erraram. Erraram em bola. Então não dá. Não dá pra ser assim. É um jogo difícil. É um jogo complicado. O setor defensivo do Progresso é muito bom. É muito bom. Jogam fechados no contra-ataque. O pivô, o Vitor e outro grandalhão, o 18, são pivôs de muita boa qualidade.

0: que entrar em quadra com calma, com paciência, trabalhar mais a bola com passes mais precisos, ter mais cuidado com os atacantes do Progresso, o Vitor e o número 18, que são muito bons jogadores, porque a bola pune. Fomos punidos aqui. DPF foi punida de tantos erros que tivemos. Tivemos muitos erros. Erros que custaram a derrota até o momento. Mas Flávio, que é um bom treinador, Flávio conhece o grupo e deve ajeitar a equipe para o segundo tempo.
1: Ok. Tá bom, Eduardo, fica à vontade, pode ir. O Eduardo está com o secretário de turismo aí, de esportes e turismo de Nova Prata.
2: Vamos lá, Paulo Leira, aproveitar o intervalo, né? E aproveitar também a presença aqui do Paulo Bristotti, que é o homem que comanda o esporte de Nova Prata, né, Paulo? Hoje, no momento, né, prestigiando o município próximo que acolheu a DPF, mas acredito que também com expectativa de um futuro próximo poder estar acolhendo hoje a DPF, que hoje representa o município de Nova Prata. Prazer em falar contigo.
3: Boa noite, prazer a todos. Primeiro agradecer o espaço da rádio aqui. E a gente gostaria, claro, de já estar jogando em Nova Prata, né? A questão do ginásio, a gente sabe que tá complicado o prazo agora, o final do mês, a gente acredita que não vá.

0: incrível projeto da DPF. A gente observou através da própria imprensa da questão de uma conversa de vocês, poder público, né? Você como representante com a direção da DPF. Se costurou já alguma coisa projetando 27, questão de
1: crise, mostrar o município para todo mundo e fomentar o esporte, é importantíssimo.
2: A gente é pôr o pé mais na bola e fazer os gols, né? Que estamos criando, só não estamos acertando o gol.
0: Volta aí, palavra do alegria nesse retorno, nessa volta das equipes para a segunda etapa por aqui, Paulo Lera.
3: Segundo prêmio.
0: Se eu chego no Flávio aqui, ó, é para não cortar vocês aí, ó. Ô, Vander, que tá para avaliar, vai falar para a Rádio Ativa Nova Prata de um bom jogo, né? Um bom primeiro tempo. Você explorou bem a bola parada, essa vantagem agora te agradou? Acredito que sim, o primeiro tempo, mas o que projeta agora para essa segunda etapa aí? Prazer em falar contigo.
4: Prazer é meu, grande abraço a todos, né? Boa noite. Eu acho que tá no DNA da nossa equipe a bola parada, né? No último jogo a gente fez 75% na bola parada. Hoje já fomos, né, de 3, fizemos 2. Enfim, mas não é só isso, né? A qualidade do lado de lá é monstro, né? Então fizemos um tempo equilibrado. Tentei arrumar algumas coisas que a gente...

0: sua queda. Aí o Vanner voltou também ali no Mac.
1: Tudo pronto para esse segundo tempo por aqui, Pauleira.
2: Tá certo. E o, então, o segundo prêmio para o bilhete de número 6.084. O primeiro prêmio da loteria deste sábado, 2.977. Iniciada a partida. Saída de bola para a equipe da DPF, bola tocada para dentro da área, tira a zaga, bota a bola pela linha de lado. É apenas tiro de lado que favorece a equipe da ADPF. Já cobrado, escanteio, a bola sobrou, foi batida para o gol, pelo Bruno. Vem o goleiro para fazer a defesa, fica com a posse da bola, goleiro Augusto. Augusto ficou com a posse da bola. Um grande abraço para o Daniel Luz. Daniel Luz foi jogador, inclusive, de vôlei da seleção brasileira de vôlei das categorias. O Daniel é um multicampeão do vôlei e agora ele está trabalhando também com o pessoal da Associação Progresso de Futsal, Bento Gonçalves, né? Então tá aí também o Daniel, tá nos ouvindo lá em Bento Gonçalves. A equipe de Bento Gonçalves que fica com a porta bola, recuperação de bola para a equipe do Nova Prata, fica com a porta bola, Nova Prata, a bola sobrou pra Xande, tocou, boa bola pra Alegria, recorreu pro lado direito, tocou a bola no meio, bateu na zaga, fica com o goleiro Augusto pra fazer a defesa. Goleiro Augusto, ficou com a posse da bola. 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A bola fica com o goleiro da equipe de Bento Gonçalves. Lançamento é feito, chegou para tirar, tirou o Joel de cabeça. A bola é tocada pela linha de lado, tiro de lado para a equipe de Nova Prata. Veio o Bruno para a cobrança. 3-1 para a equipe do Progresso. A bola é tocada na frente para o William, tem o Bruno chegando por aí, ainda o William ficou com a posse da bola, agora sim, tocou, entregou para o William, pode jogar com alegria, prefere ficar com a posse da bola, trocou para Xande, recolheu, pé direito na bola para Bruno, vai bater pro gol, bate no adversário, volta a bola para Xande, recolheu, pode jogar atrás, entregou para Bruno, puxou para a perna direita, para a esquerda, para alegria, bateu pro gol, foi pro solo, jogador da equipe de Bento. O que houve aí?
1: É, teve um choque agora, o ar estava muito próximo do lance, né? A posse de bola era da equipe da DPF e o contato do Bruno com o jogador da equipe de Bento Gonçalves, que é o Pedro Razia, ele foi ao chão e o árbitro acabou sinalizando. Vamos ver o que ele marca, a regularidade em favor da equipe. A posse da bola era da DPF. Vamos ver agora qual atitude toma o

0: árbitro do jogo. Vamos ver o que, que o árbitro vai dar.
1: Poste de bola para Nova Prata, Paulo Leira. Nova Prata que tinha a bola através do Bruno, ouviu o choque, ele paralisou, tá tudo ok. Com o Pedro Razia, poste de bola para a equipe da DPF.
0: Bola no chão para a equipe do Nova Prata, prepara-se aí o Alegria, o árbitro largou a bola ficou com Alegria, Alegria tocou, entregou a bola atrás, tá o jogador que é Xande, Xande pelo lado esquerdo, bola para Bruno, devolveu para Xande pelo lado direito, Gatilhão vai bater pro gol, bateu no poste, a bola se perdeu para a liga do fundo, é escanteio que favorece a equipe do Nova Prata, o tiro do lado.
1: Cataça agora do Xande, hein? Lado direito pelo alto do travessão, teve desvio, tá ganhando arremesso lateral,
0: já cobrado arremesso, bola ficou com o Xande, tocou, entregou a bola atrás para Joel, recolheu, era o que tava por aí, agora é o maluco, ele bateu a bola foi, subiu pela linha de lado, aqui no lado que favorece a equipe do Nova Prata, prepara-se para a cobrança pelo lado direito, que tá por aí, o Alegria, ele vai para a cobrança no tiro de lado, cobrou, são mais de 20 anos de experiência, 50 mil 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a posse da bola, o Eduardo, foi no susto essa.
1: É, foi no susto, né, foi na direção dele, tava com a visão encoberta na conclusão do giro do William. A defesa do Augusto segue na pressão da DPF.
0: William ficou com a posta bola, tocou a bola atrás, entregou para Xande, pode jogar pelo lado direito, levou para a perna da Caiota, botou a bola no meio, vai fazer o cruzamento, veio o tiro de lado, vai para a cobrança de novo, já cobrou, Xande tocou para Bruno, vai bater pro gol, bateu.
1: Desviou no caminho,
0: mas um tiro de lado que favorece a equipe de Nova Prata. Parecia que tinha batido no poste, mas antes de chegar lá, bateu em algum jogador da equipe de Bento Gonçalves. Que tá, o ato da partida aí tá chamando a atenção aí de algumas coisas. Agora sim, tiro de lado, cobrado, a bola sobrou para Bruno, recolheu, tocou para Alegria, bateu pro gol, com o pé, o goleiro Augusto botou pela linha de lado. É tiro de lado que favorece a equipe do Nova Prata, é pressão da equipe do Nova Prata, bola para dentro do gol, é gol!

0: cabeça do escanteio que vem da direita. William brigou com os defensores, último toque dele. Na disputa, goleiro Augusto tentou chegar nela, não deu pra ele. Pra voltar pro jogo, pra fazer a alegria do torcedor, tá descontando. 2 ADPF, 3 Progresso.
1: Gostou, né, Tenor?
2: Respeito, intervalo. Ajeitou o time com calma, paciência, trabalhando bem na bola. O quarta chance de gol, convertendo. Está bem a associação. Começou penso no tempo.
1: Agenor Zamin está aí agora e encosta a equipe de Nova Prata. Está 3-2 no placar. Falta para a equipe de Bento Gonçalves. Bola batida em cima do Mírio. Está se perdendo pela linha de nada. É tiro de nada que favorece a equipe de Bento Gonçalves. É tiro de nada. Jogados 3 minutos e 20. Eu disse 3:20 nesse segundo tempo. 3-2 para a equipe de Bento Gonçalves para o Progresso. A bola fica sendo tirada atrás para o goleiro Augusto. Augusto recolheu, bateu bola na frente. Sobrou para o maluco. Ele toca na bola. A bola caiu no chão. Ele recolheu. Entregou a bola para o jogador que é o Xande. Xande tentou jogar à frente e bateu no adversário. Volta da recuperação. A bola com a equipe de Nova Prata com o goleiro que é o maluco. O maluco tocou. Entregou a bola para Bruno. Recolheu lá para o setor esquerdo. Para jogar para o William. Tocou para a alegria. Bateu no adversário. A bola se perde pela linha de lado. É tiro de lado que favorece a equipe de Nova Prata. Vai para a cobrança do tiro de lado. A equipe de Nova Prata. Vamos ver o que o árbitro marcou aí. Ah, pediu para secar a quadra. Pediu para secar a quadra. Porque a quadra caiu o jogador de Bento Gonçalves. Então a quadra foi molhada. 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Olha o maluco, bateu pro gol, foi pro solo, não.

solo, pediu falta no Wolves, bola sobrou pra Xande, pra Alegria, botou a bola no meio, Alegria bate no adversário, a bola se perde pela linha de lado. É tiro de lado que favorece a equipe de Nova Prata, que pressiona. Já merece o gol de empate, a bola sobrou pra Xande, botou a bola pra dentro da área, pro Miriam. Fica com o goleiro Augusto pra fazer a defesa. Augusto toca na bola, entrega a bola pelo lado direito, foi pro solo o jogador da equipe, Bento Gonçalves, lançamento é feito pelo setor esquerdo, a bola se perde pela linha de lado.

0: Pedro Gonçalves.
1: Fale, Eduardo. Copa do Mundo, né, cara? Tendo a decisão de terceiro e quarto lugares, né? Disputa do terceiro, 5 para a Inglaterra, 3 para a França.
0: Ah, beleza. Esse é o Eduardo. Eduardo trazendo as informações aí. A bola fica sendo dominada com o Xande. Recolheu a bola, Xande. Xande tocou. Entregou a bola para o jogador, que é uma alegria. Alegria lá para o lado esquerdo. Trabalhou com o Xande. Xande tocou no meio para Bruno. Vem a zaga. Fica com a vasta bola. Equipe de Bento Gonçalves. Lançamento efeito. Veio o Bruno com o pé. Toca a bola para Maluco. Maluco para Bruno. Bruno tocou errado no Xande. Agora a bola vai sendo tocada. Defendeu o Maluco. Oi, Eduardo.
1: É, pode ser a defesa do jogo agora, o Maluco. Porque o Xande deixou pro Alex, ele e o Maluco. Cara a cara, ele tentou tirar e o Maluco cresceu, se agigantou, fez grande defesa. Arremesso lateral, progresso.
0: Já foi cobrado o arremesso, a bola ficou agora. Olha aí a falta em cima do jogador Gabi da equipe de Nova Prata. É falta para a equipe pratense. 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A bola é tocada para o Xande, não acompanhou a jogada agora com o Gabi. A bola se perdeu pela linha de lado, de graça para o time de Bento Gonçalves, que não tem pressa. Não tem pressa a equipe de Bento Gonçalves para cobrança do Quino de lado. Vence o jogo até o momento, a equipe de Bento Gonçalves por 3-2. A bola é tocada agora atrás, fica dominando a bola. O Lucas tentou bater no adversário, voltou a bola ainda para a equipe de Bento Gonçalves lá na frente. Foi pro solo agora, é falta em cima do jogador Alex Eduardo.
1: É lá pelo lado direito, esse desistindo na marcação, que era o Maurício, que acabou indo no corpo, cometeu a falta. Lado direito, setor ofensivo, falta favorecendo a equipe do Progresso.
0: Falta para a equipe do Progresso pelo lado direito. Progresso quer estrear o jogo. A equipe de Nova Prata está melhor para o jogo. Progresso quer estrear o jogo. Tem uma falta a seu favor lá pelo lado direito. Jogados 5 minutos e 41 desse segundo tempo. Faltando 14 e 19 para terminar a partida. 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A bola fica com a equipe de Bento Gonçalves, da cobrança, no tiro de lado, já cobrado, bateu no adversário, voltou a bola para Bruno, recolheu a bola Bruno, ainda ele tocou, entregou para Xande e devolveu a bola para Bruno.

até o centro da quadra. Ele bate forte. Ele vai pra batida. Bateu em cima do adversário. Volta a bola pra Bruno. O Bruno recolheu pra equipe de Nova Prata. Ainda Bruno. Bruno pode passar pro adversário. Recolheu a bola ainda e tocou, entregou pra Gabi. Vai pro meio da quadra. Bateu pro gol. Pegou!

0: Gabi. O Pratense Gabi, o filho do Polaquinho, recebeu a bola no meio da quadra, de perna canhota. Fuzilou a rede na meta defendida pelo Augusto para deixar tudo igual no placar agora. ATPF 3, Progresso também 3, Eduardo.
1: Alegria do torcedor agora, né? Para colocar fogo no jogo mais uma vez. Jogada do Gabi na conclusão, encontrou Xande dentro da área, que desviou, tirou do Augusto, foi pro fundo da rede para igualar tudo, 3-3 aqui no Zeferino Zotti.
0: 3-3, o caminho, Eduardo, 3-3, mas já merecia, né?
2: É, outro time, segundo tempo, muito bem, a DPS, trabalhando bem a bola, usando bem os alas, merecido empate.
0: Aí, portanto, de novo, a DPF tenta aí pro contra-ataque, é

0: Andrei, aquele é o tanque, né? É um grandão esse rapaz aí. Nossa senhora, esse rapaz é grande, esse Andrei aí, hein, Agenor?
1: Grande, bom jogador. Não é só grande, é bom jogador também.
0: É verdade, parece ser jovem até, viu? Parece que ser um garoto até. É falta que favorece a equipe uma falta que favorece a equipe de Nova Prata agora. Falta para a equipe de Nova Prata, falta para a DPF. 3-3 o placar, jogadores do TPF estão confabulando aí no meio da quadra. Voltou Rafinha à quadra também. Atenção, falta para a equipe de Nova Prata. Vai o Rafinha, passou pela bola. O Xande vai para a cobrança. O Rafinha volta aí. Dá uma alegria, fica no poste direito. Na meta defendida pelo Augusto. Já no escanteio ficou Gabi. Passou o Rafinha, deixou. A bola está sendo tocada agora pelo jogador que Xande entregou para o Gabi. Bateu pro gol em cima do goleiro. Uma jogada sensacional, Eduardo.
2: Num drible de corpo e outro com a bola. Deixou dois defensores para trás na conclusão. Grande defesa do Augusto, botando pela linha de fundo, tá ganhando mais um escanteio agora. O Lagarto tá...

0: de primeira, né? Bate pronto, passou perto da conclusão do Xande. Faltando 12:35, tudo igual, 3-3 aqui no Zeferino Zotti.
1: Como é que você está vendo o jogo até o momento agora, Genoa?
2: Bom, associação bem, Gabi, voltando a ser o Gabi. Está muito bem o time, a qualquer momento vamos superá-los no placar.
1: 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Chegando por aí, mais uma boa jogada da equipe da DPF, mas agora quem ganha o tiro de lado, a equipe de Bento Gonçalves. É tiro de lado para a equipe de Bento Gonçalves, jogado 7:47 nesse segundo no tempo, faltando 12:13 para terminar a partida. 3-3 é o placar, você ouve a Ativa. 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A bola fica sendo dominada por a equipe de Bento Gonçalves com progresso. Progresso tentando lançamento na frente. Vem, tira o setor defensivo de Nova Prata. Bola tocada pela linha de lado. É arremesso que favorece a equipe de Nova Prata. Prepara-se para a cobrança o Gabi. É pelo lado direito. Prepara-se Gabi para a cobrança do tiro de lado pelo lado direito. É um perigo essas crianças muito perto aí da rede, né? Porque a bola de salão, ela é forte. Se ela bater na rede, a rede serve. Olha o maluco. Levou, tentou jogar lá pelo lado esquerdo. Não conseguiu. Opa! Opa! Opa! Deu problema.
0: Agora começou a confusão. Empurra daqui, prendeu a bola, empurra de lá, confusão. Tá armada por aqui, ó.
1: É verdade. Agora o maluco que saiu foi pra frente, aí o Vander, o técnico da equipe de Bento Gonçalves, parou o maluco, ficou com a aposta, quis tirar a bola do maluco e empurrou o maluco, né? Aí deu problema, né, Eduardo?
0: É, agora prontamente entrou também a segurança aqui, que é habilitada aí, trabalha pela questão da organização da DPF. Aparta daqui e dali, agora parece que se acalmaram um pouco os ânimos, né? Esse princípio de confusão agora. Jogo quente por aqui, tudo igual, 3-3 de Nova Vazão.
1: 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Olha, vai receber o cartão amarelo o goleiro Maluco também, o Vander também.
0: Amarelo pro Maluco também, goleiro da equipe da DPF.
1: É
0: maior
1: do que o medo. É, tá certo, olha ali, ó. Pessoal tá aí, tá. Pessoal tá conversando um com o outro, o árbitro com o outro, o maluco gesticula, mas não teve nada. Amarelo pra um pra cada lado. Faltando 11:40 pra terminar o jogo. Vamos jogar futebol, gurizada. É futsal que vale. É bola na rede, tá bonito até agora. Essa 3-3 é o placar. Não vamos estragar o jogo. Vamos jogar, 3-3 é o placar. Atenção, é falta que favorece a equipe de. Arremesso de lado que favorece a equipe de Bento Gonçalves. Atenção, já cobrado o arremesso, bola na frente. Foi pro solo o jogador da equipe de Bento Gonçalves também, o jogador da equipe de Nova Prata. A bola ficou com o goleiro Maluco. O Maluco vai botar a bola em circulação. Ele tenta o lançamento é forte. Bola pro jogador que está sendo dando toque. Bruno ficou com a porta da bola, houve toque do jogador da equipe de Bento.
0: É lá pelo lado esquerdo. Quadra ofensiva, uma falta próxima ao gol, vai levar perigo. E mais uma é a terceira cometida pela equipe de Bento Gonçalves. O Rafinha tá entrando. Mais uma chance da bola parada em favor da equipe de Nova Prata.
1: Bola parada sempre entra o Rafinha, né? Porque tem uma sempre jogada ensaiada. Vamos ver agora se dá certo essa jogada. Olha, fica o exatamente. O Rafinha não vai cobrar, ele vai deixar pro Xande cobrar, ele vai passar pelo setor esquerdo. A bola vai ser tocada ali na trave direita. Vai ser tocada assim pelo Xande. Ou vem pra fazer a jogada agora o Gabi de novo. Porque há pouco ele perdeu o gol, por pouco ele não fez o gol. Exatamente assim. Talvez a bola seja tocada pro Gabi, que vem e tira o zagueiro da jogada.
3: Os negócios
1: vai ser autorizado para fazer a cobrança. O jogador que é Xande. 3-3 é o placar, você ouve a Ativa. Atenção, falta que favorece a equipe de Nova Prata. Prepara-se Xande para a cobrança, autorizada pelo árbitro da partida. Partiu pra bola, tocou. A bola no meio, bateu. Agora quem chegou foi o Alegria. A bola volta para o jogador da equipe da DPF. É tocado pelo Maluco, entregou a bola pra Xande, recolheu, botou a bola no meio pra Xande, vai marcar. Vamos, é bom. De virada de 4, Xande! recolheu a bola pelo setor esquerdo, bateu pro fundo da rede, na aberta, defendida por Augusto, pra virar do placar agora, aos 8 minutos e 41 segundos do segundo tempo, faltando 11 e 19 para terminar, a DPF passa na frente, 4-3, Eduardo.
0: É, numa virada, num grande segundo tempo até então da equipe do Flávio Barcelos, agora de pé em pé, combinação entre a alegria e o jogador que era o Xandini. Ele deu o toque, a alegria deu de primeira devolução e ele de primeira tirou do Augusto um golaço pra fazer a alegria do torcedor. Vira 4-3 da DPF.
1: Merecia a virada, né, Agenor?
2: Mas por merecer uma partidaça, segunda etapa, infinitamente superior. Grande partida da DPF nesse lugar.
1: A esse é o Agenor Zalim, tiro de lado que favorece a equipe de Nova Prata. Agora tá 4-3 para a equipe da DPF. Prepara-se para a cobrança do tiro de lado. Maurício tocou a bola, entregou para Bruno, recolheu, passou por um, por dois. É bom o jogador esse Bruno. Eu gosto desse jogador. Ele toca a bola atrás, a bola foi tocada agora para Gabi. Ele vai passar para o adversário, perdeu, voltou para Gabi, vai marcar. Tocou a bola no meio, voltou para Gabi, ainda ele bateu. Fica com a posta a bola o goleiro Augusto. Augusto olha para a quadra de ataque, ele toca na bola agora, bota a jogada na frente, troca passes. Agora tem que ir para o caso, para a quadra de ataque também. A equipe de Bento Gonçalves veio, o Gabi faz a proteção, deixa a bola se perder pela linha de lado. É tiro de lado que favorece a equipe de Nova Prata. Prepara-se Gabi para a cobrança. Ele toca na bola, ele toca a bola no meio. A bola foi tocada na frente. Agora tentado por aí o Maurício, cometeu falta. Não precisava essa falta aí, Eduardo.
0: É, foi bem agora. Foi inteligente também o jogador da equipe do Progresso, que era o Bruno Reis. O lance deixou o corpo. Teve um contato com o Maurício. O árbitro foi na dele e marcou. Falta. Quadra defensiva favorecendo a equipe de Bento Gonçalves.
1: 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A bola fica sendo dominada com a equipe de Bento Gonçalves, com o Progresso. O Progresso toca passes. A bola fica com o Bruno Reis. Bruno Reis tocou a bola na frente agora. Tenta ir para quarto ataque. Veio o Xande, ficou com a posta. A bola roubou do adversário, passou. Vai bater pro gol. Chega no carrinho o jogador da equipe do Progresso para botar a bola pela linha de lado. Era o Bruno Reis. Arremesso que favorece a equipe de Nova Prata. Prepara-se para a cobrança. É pelo lado direito. Prepara-se o Gabi para a cobrança. Vai ser autorizado. Agora sim, entrou na quadra também o William. Voltou a bola para Gabi. Tem o William na frente. Ele prefere jogar para cá no Xande. Tocou a bola para Xande. Xande para o William. Recolheu lá pelo setor esquerdo. Pode devolver a bola. Bateu no adversário. Recupera a bola a equipe de Bento. Tenta sair jogando. A bola é tocada atrás. Voltou para Gabi. Botou a bola na frente. De um lado para outro. Sobrou para o Maurício. Botou para Gabi. Vai bater para o gol. Bateu. Botou a bola para dentro. É gol. Que golaço. Que alegria. Que golaço. Gol.

0: adversário, puxou para a direita de novo e bateu de perna direita. A bola ainda tocou no goleiro Augusto, mas morreu no fundo da rede para fazer agora. De virada 5-3 para a TPF, ô Eduardo Collor.
1: Que segundo tempo e que justiça agora. Bem melhor agora, e o Gabi já fazia por merecer. Mais uma grande jogada individual dele. Pela direita, entortou a marcação, bateu forte, fuzilou, sem chance para Augusto. Para dar tranquilidade, faltando 9:32, 5 agora para a DPF, 3 para a equipe do Progresso.
2: Eu dizia que o Gabi voltou a ser o Gabi no jogo de hoje. E realmente ele é rápido. E ele tem o faro do gol. É impressionante que o Gabi está jogando hoje. Mas o Xande é outro grande destaque da associação. O coletivo todo, o coletivo da associação é muito forte. Não faz por merecer, porque é a equipe que joga muito nessa segunda etapa. Bento Gonçalves, Progresso, é bom o time, mas só teve um chute a gol nesse segundo tempo. Bom jogo, a associação faz por merecer.
0: Este é Agenor Zamin no microfone de Esportes da Ativa. 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Goleiro Linha, agora na equipe de Bento Gonçalves. Agora é goleiro Linha na equipe de Bento Gonçalves. A bola fica sendo trocada de passes da equipe de Bento Gonçalves com o goleiro Linha. Jogando todo mundo agora na quadra da equipe de Bento Gonçalves. Se fecha a equipe de Nova Prata. A bola sobrou pro Xande e vai bater pro gol. Bateu no adversário. Recupera de novo a equipe de Bento Gonçalves, que vai com tudo agora. Joga com 5 jogadores da linha. Tirou o goleiro, botou o goleiro Linha. Quem tá jogando de goleiro Linha é o camisa número 9, é o Vitor. Troca passes a equipe do Progresso com o Lucas. Lucas tocou lá pelo lado direito, devolve a bola, voltou atrás aí do Progresso, chegou até o jogador que era o Vitor. Vitor tocou lá pelo lado direito, troca passe de novo, olha a recuperação, a bola foi tocada pela linha do fundo, porque se Agenor Zamin e Valeia Mastro bater, ele tá mais próximo a DPF de fazer um do que levar quando tem o goleiro Linha, Eduardo.
1: É, tá mais próximo, né? Mas agora vai tentar tudo, né? Vai com tudo a equipe do Flander, vai pra cima agora, tem o goleiro Linha. E vai ter espaço, vai possibilitar o contra-ataque para a equipe da DPF.
0: E a DPF treinou bastante contra goleiro Linha na semana que passou. 2 treinos só, treinando assim contra o goleiro Linha. A bola fica sendo dominada com a equipe do Progresso de Bento Gonçalves. Não pode ter pressa, né? Tem que esperar, não pode ter pressa. Tem que marcar sempre a bola, mas não pode ter pressa. Olha, a bola fica sendo dominada, chegou, cabe no carrinho para botar a bola pela linha de lado. Um esforço do garoto Platense, botou a bola pela linha de lado, mais um dos destaques da equipe, como falou a Agenor Zamin, é tiro de lado para a equipe do Progresso de Bento Gonçalves. Fica dominando a bola o jogador que é Bruno Reis, trocou passes, voltou a bola para Bruno Reis, cai lá, troca passe no setor defensivo, a equipe de Bento Gonçalves recupera a bola, Bruno Reis tentou jogar na frente, vem a equipe da DPF com Rafinha, vai bater pro gol e é gol!

0: Rafinha! É o Rafinha que faz a alegria do torcedor da TPF. Ele recolheu a bola e bateu de perna a canhota por cobertura e não tinha goleiro. Lá no placar agora! 6-3 para a TPF em cima do Progresso, Eduardo.
1: Ah, a gente falava da possibilidade, né? Se atirou, foi toda a frente agora a equipe do Progresso. E o Rafinha, com tranquilidade, com categoria na perna esquerda, percebeu o goleiro fora do gol e por cobertura fez o gol para dar tranquilidade. 6-3 a TPF.
0: A sua máxima valendo, Agenor.
2: É, eu sempre digo, é mais fácil tomar do que fazer goleiro linha. Mas agora se complicou muito o time do Progresso. Se perdeu na quadra, se perdeu, vai tomar mais gol.
0: Olha a bola sobrou, Caixando, Xande tocou atrás para Rafinha, troca passos, a equipe do Nova Prata, sobrou para Bruno, para Rafinha, recolhe a bola, Rafinha devolveu para Bruno, para Rafinha, era o William que estava por aí, agora sim para Bruno, Bruno recolheu, para o William, voltou a bola atrás para Bruno, troca passos, a equipe de Nova Prata, o William vem com o Bruno, voltou o William, entregou a bola para Xande, lá pelo lado esquerdo, Xande tocou, se mexe bastante, a equipe do Nova Prata com o William, trocando passes com o Rafinha, com o William para Rafinha, pede bola o Bruno, voltou para Rafinha, ele entregou para o goleiro, fica com a posta bola o Joel, recolheu a bola Joel, de perna direita, tentava o lançamento, a bola pela linha do fundo aí, é escanteio não, é tiro de gol que favorece a equipe de Bento Gonçalves. Jogados 15 minutos e meio, 15 e meio desse segundo tempo, jogados, melhor, 13 minutos e meio, faltando 6 minutos e meio para terminar a partida, a bola fica sendo dominada com a equipe de Bento Gonçalves, através do goleiro que é o Augusto, Augusto ficou com a posta bola, ele pode fazer o lançamento à frente, ele deu atrás, entrega a bola curtinho pelo setor esquerdo com o Lucas, Lucas tentou jogar atrás, troca passos, a equipe de Bento Gonçalves, que agora levou o sexto gol, 3 gols seguidos, ficou um pouco perdida no jogo, aliás, 4 gols seguidos, porque foi, estava 3-2 e já está 6-3 para a equipe de Nova Prata, levou 4 gols seguidos a equipe de Bento Gonçalves e não sem fazer, a bola ficou sendo dominada com o jogador, que é o Rafinha, Rafinha tocou na bola, entregou a bola para Bruno, Bruno para o jogador que é o Xande, bola com o Xande, Xande tocou pelo setor de direito, recolhe o camisa número 11 que era o Jean, devolveu a bola, volta a bola de novo para Jean, troca passes, voltou, entrou na quadra agora também, a bola foi tocada para Bruno, vai fazer mais um, entrou na área, bateu, é gol.

0: DPF, deslancha com Bruno fazendo boa jogada depois que ele recebeu no meio da quadra, na quadra, bola do Gabi, ele botou pro fundo da rede para fazer mais um, faltando 5,5 para terminar o jogo, 7-13, Eduardo.
1: Uma virada, né? Uma grande atuação na segunda etapa e agora praticamente para decretar mais uma vitória, 100% de aproveitamento em casa, de pé em pé. Chamou a marcação do time de Bento no contra-ataque, o Bruno recebeu à frente, velocidade, tranquilidade e categoria para tirar do Augusto, fazer a alegria da galera para ampliar, 7-3 a DPF.
0: Olha a bola da equipe de Bento Gonçalves, recupera de novo a equipe de Nova Prata, tentava jogar na frente, a bola fica de graça com o setor defensivo da equipe de Bento Gonçalves. Agenor Samin, é o sétimo golaço do Bruno também, né?
2: O Bruno é um excelente jogador de futebol, a gente já sabia, a gente conhece agora que partidaça faz a DPF. É impressionante.
0: Tava o Rafinha, agora botou lá pelo setor esquerdo no contra-ataque, a DPF vai fazer mais, viu? Se essa equipe de Bento Gonçalves não se cuidar, vai levar mais, Agenor.
2: Se correr o bicho pega e se parar o bicho come. A situação tá difícil pro pessoal de Bento Gonçalves.
0: Se encontrou na quadra no primeiro tempo, vacilou a equipe de Nova Prata no segundo tempo, se encontrou na quadra e já elástico o placar, fazendo 7-3. A bola fica sendo dominada com a equipe de Bento Gonçalves, de um lado para outro, lançamento é feito, a bola dentro da área, chega o Bruno para botar a bola pela linha de lado. Já tava batido o Joel, mas o Bruno botou pela linha de lado. É tiro de lado para a equipe de Bento, já foi cobrado o tiro de lado, troca passes da equipe de Bento Gonçalves, que chega forte à frente, foi pro solo, o árbitro marca falta que favorece a equipe de Bento Gonçalves. Olha, já tem cartão o Bruno. Tem que ser cuidado porque já tem cartão, né, Eduardo?
1: Foi o toque do Jean agora, cometeu uma falta frontal agora contra o novo, defendido pelo Joel. Bastante perigo agora, vai para a formação da barreira. Faltando 4-13, 7-3 a DPF.
0: 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Um abraço pro pessoal da Serra Truck Center. 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Grande abraço, pessoal. Lá no retiro. Bola pra dentro. Chegou pra tirar. Agora o Joel com o pé botou a bola pela linha de lado. Depois da cobrança da falta da equipe de Bento Gonçalves, que agora tenta chegar mais uma vez encostado no placar, mas perde o jogo por 7-3. A bola foi tocada agora no tiro. Cobrado o tiro de lado com o jogador que é o Bruno Reis. Tocou, entregou a bola atrás, entregou para o Augusto. Augusto sai jogando. Troca para Bruno Reis. Recolheu, tentou de calcanhar, botou na frente. Voltou a bola para Rafinha. Rafinha para Bruno, pode jogar com o Xande, toca a bola para o Xande pelo lado direito, recolhe a bola Xande, entregou pelo setor esquerdo, ainda para Bruno, para Xande, pode jogar, ele preferiu jogar atrás, entregou para Rafinha mais atrás ainda para o goleiro Joel fica com a posse da bola, tentou o lançamento, o Joel botou a bola para Rafinha de cabeça, mas essa bola foi muito forte, ela subiu muito, bateu na rede em cima da quadra, e apenas arremesso de lado que favorece a equipe de Bento Gonçalves. 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A bola fica sendo dada por Xande, roubou com tranquilidade do adversário. Bom jogador do Xande, já foi ressaltado pelo Zamin. A bola é tocada pro gol. Agora quem saiu jogando foi o Xande. Eu queimei a língua agora.
1: Errou na saída, mas o Joel acabou salvando numa grande defesa na conclusão do Vitor Mendes. Escanteio Progresso.
0: Já cobrado escanteio, equipe do Progresso. Essa bola foi tocada pela linha de fundo, pelo estilo de gol que favorece a equipe de Nova Prata. 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Bola com a equipe de Bento Gonçalves, que perde o jogo. Perde o jogo por 7-3. A bola é tocada pela linha de lado. O tiro de lado que favorece a equipe de Nova Prata. Entrou na quadra aí o camisa número 15 da equipe de Nova Prata. É o Vitinho. Também o Vitinho entrou na equipe de Nova Prata. Ele recebe a bola, ainda Vitinho, tocou lá pelo setor esquerdo, troca passes a equipe de Nova Prata, entregava a bola para o Igor, tentava o lançamento à frente, perdeu para o adversário, recupera a bola a equipe de Bento, de Bento Gonçalves. Ficou dominando a bola a equipe de Bento Gonçalves, como sempre. Bruno Reis, ele é a equipe de Bento Gonçalves, quando está no sufoco, toca a bola para o Bruno. É mais uma falta que favorece a equipe de Bento, faltando 2 minutos.
1: Quinta falta cometida pela DPF. Agora, lá pelo lado direito, já na quadra ofensiva, faltando 1:54. Bola parada em favor da equipe de Bento.
0: 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A bola fica sendo dominada com a equipe do Progresso, trabalhando a bola lá pelo lado direito. Agora o time do Progresso se fecha, toda a equipe de Nova Prata entrou na quadra também. O Ulisses da equipe de Nova Prata é ele que vai para a posse da bola. A bola é tocada pela linha de lado, apenas tiro de lado que favorece a equipe do Nova Prata. Ulisses vai para a cobrança lá pelo setor esquerdo de defesa. Faltando agora 1:20. Fala, Eduardo.
1: Não, só para colocar que amanhã vai ter Grêmio Pratense com as categorias de base também. O convite aí para quem nos acompanha, acompanhar Maritini, partida às 14 horas, as categorias de base contra Juventude de Caxias do Sul. Pedido aí para quem gosta de futebol amanhã.
0: É verdade, a gente já falou isso no nosso Conexão Ativa, que vai ao ar de segunda a sexta, das 6 às 7 da tarde, da noite lá nos estúdios. Nós já falamos sobre isso. O time do Ivaíra amanhã nas categorias de base, comandados pelo presidente Eden Guidini, da equipe do Pratense. A bola fica sendo dominada com a equipe da DPF lá pelo setor esquerdo. Tentava fazer a jogada, tentava ir para a quarta ataque. O Vitinho bateu no adversário, ganha o tiro de lado. A equipe de Nova Prata prepara seu próprio Vitinho para a cobrança. O tiro de lado, 52 segundos para terminar a partida. Tocou a bola, Vitinho na frente. Quem buscava dominar a bola era o camisa número 22 da equipe da DPF, o Igor. A bola foi tocada pela linha de lado, o último toque foi do Igor. Ficou com a posse da bola a equipe de Bento Gonçalves, que tenta ir para a quadra de ataque. Se fecha a equipe para ter, o Vinícius marca em cima do adversário. Ainda a equipe de Bento Gonçalves, bola tocada na frente. Chega para sair da área, o Joel com a perna esquerda, bota a bola pela linha de lado. Faltando 34 segundos. É mais uma vitória consistente e convincente da equipe da DPF. Vencendo o jogo por 7-3 até o momento. Saiu perdendo, estava perdendo de 3-1, conseguiu virar esse jogo para 7-3, essa é a equipe da DPF, fica tocando passes, a equipe de Bento Gonçalves tenta chegar na frente, e estava por aí o camisa do Nordeste, Alex, mas se perdeu com a bola e tudo pela linha de lado. 17 segundos, vai terminar a partida, mais uma vitória da ADPF, 100% de aproveitamento, mais uma vitória da DPF, 100% de aproveitamento, 4 jogos dentro da quadra, 4 vitórias, mais um VO, são 15 pontos ganhos. Olha, é gente na frente, olha a bola sendo dominado com a equipe da DPF, foi pro solo o jogador da equipe da DPF, é contra-ataque de Bento Gonçalves, chega para botar a bola pela linha de lado. Agora o garoto da equipe da DPF, camisa número 15, o Vitinho, vai terminar a partida, vai terminar, 2 segundos para terminar, 2 segundos, é mais uma vitória convincente, uma vitória grande, uma vitória monumental. A bola é tocada para dentro da área, se perde pela linha de fundo, é escanteio, escanteio que favorece, faltando 1 segundo.
3: Ilha, que é momento de desatenção que a gente tem muito volume, a gente cria muito, mas alguns momentos de desatenção a gente acaba pagando com os gols. Hoje, felizmente, nós fizemos um grande

0: o nosso problema nos outros jogos. Então toda semana tem alguma coisa pra trabalhar, 15 dias pro próximo jogo, seguir trabalhando, agradecer a torcida e parabenizar todo o grupo.
1: Algo especial lá na comemoração dos gols?
0: Não, foi só desabafo mesmo, que tava um jogo complicado e a gente conseguiu mostrar uma resistência.

de chegar aqui pra pegar o... Tá por aqui uma alegria, Pauleiro, uma alegria. Vai tirar, vai pra foto aqui, uma alegria da...

0: com o Flávio para a gente não conseguiu falar no intervalo, mas primeiro tempo eu acredito que você acabou de certa forma puxando a orelha do grupo, né? A bola parada, todos os seus jogadores acabaram falando que era uma característica da equipe, mas uma equipe que já até eu acredito que passou da fase da construção que a gente falava, né, Flávio? Mas bacana num momento como esse, né? O torcedor ele fica um pouco apreensivo, mas mostrou também o poder de reação, de jogar com uma questão adversa. E eu acho que a equipe tá num caminho, né? Foi testada mais uma vez hoje. Boa noite aí, prazer em falar contigo.
1: Prazer é meu, boa noite a todos. A gente sabe da organização.

0: e aconteceu. Mas o interessante foi a força mental. Saber que tinha volume pra pressionar o jogo todo e a gente sabia que eles iam acabar cansando e a gente acabou sendo efetivo no segundo tempo aí buscando a vitória. Um jogo bom, um jogo que dá casca. É, a gente já tinha buscado outros jogos na Taça Farroupilha, mas da confiança, né? A gente sempre pode estar lutando até o final.
1: Adversário que valorizou muito também, né, a própria questão do jogo.
0: É, saber que ia pegar um adversário difícil, né? Os meninos que conhecem o futsal, o Vander tá 10, 15 anos dentro, nem sei. Conhece todos eles também, então a gente sabia que ia ser taticamente talvez o jogo mais complicado, mas a equipe se portou bem mais uma vez e teve volume.
1: Agora, como é que faz? Se treina duas vezes, agora manter essa corda esticada, essa evolução, a gente percebe. No próprio circunstância do jogo, mas se manter esse foco, a gente percebe muito essa força do grupo.
0: Não, o grupo ele foi montado dessa forma, né? A gente sabia a característica de cada jogador que a gente trouxe, porque a gente sabe que tem que ter a corda esticada, né? A gente sabe que agora quando vira o turno é uma situação que muda um pouco, o pessoal tá cansado já de vir todas três vezes na semana pra treinar, então a cabeça vai fazer muita diferença, né? Pra gente que faça um retorno bom e se prepare pra um mapa.
2: Olá, Rogério.

0: fez isso na taça contra as outras equipes e agora não vai ser diferente, né? A gente vai tentar manter essa proteção da forma que a gente vem fazendo, posse de bola da forma que a gente vem fazendo, pra tentar fazer a melhor campanha.
1: Esse é o objetivo e daqui a pouco até pra poder sentir daqui a pouco se pode trazer mais alguém lá pro momento final.
0: Isso, a gente tem todo mês de agosto agora pra ver como tá dando uma reforçada no grupo. A gente não, o Bruno não vai permanecer esse mês com nós, né? A gente sabe disso, então a diretoria tá avaliando o mercado aí e vamos ver se a gente aumenta o grupo até para ter um grupo maior. Estamos trabalhando com 13 jogadores, né? Acabamos guardando 12 de linha, então fica um só fora. Vamos ver, vamos conversar junto com eles ali para ver o que a gente consegue para manter essa boa campanha.
1: Alô, agradeço Flávio Barcelos, técnico da equipe da DPF. Vou no presidente Rosinha, que aguardo ele, Paulo Leira, pra gente poder fechar o trabalho por aqui.
2: Tá certo, vai aí, aguarda, já fala com o presidente Rosinha pra fechar o seu trabalho por aí. Olha.

0: Roberto Gonçalves chutou duas bolas. Uma equipe infinitamente superior, do primeiro ao último minuto, fez por merecer uma grande vitória. Bom jogo de futebol. A equipe anda caminhando a passos largos rumo à segunda divisão.
1: Tá certo por aí.
2: O Paulo Lera tá chegando por aqui, o presidente, o Diego Rosin, pra gente poder deixar o nosso trabalho por aqui. Deixa eu chegar no presidente pra saber dele, né, presidente? Jogo hoje, mais um belo jogo, né? Um jogo emocionante, um jogo de virada e mais uma grande atuação, mais um grande resultado da DPF nessa caminhada.

nenhum momento ser descartado. E a gente consegue.

aqui, Paulo Lera. O Rosinho vai ter que teve um problema com o jogador no vestiário aqui da equipe de Pedro. Então tá se solicitando a ambulância aqui, o Rosinho.

0: Você é atribuado da arte do problema. Isso é falta. Eu vou passar aqui até o Rosinho lá.
1: Está sendo solicitada a ambulância. Que houve um problema com o jogador de peito aqui. A ambulância já estava saindo em função do jogo. Na sequência, a gente fecha aqui com o Rosinho a participação. Para a gente poder fechar o trabalho por aqui. A princípio, parece que é tudo ok. Estamos numa situação aqui de uma queda no banho, né, do jogador de peito, mas já está sendo atendido aqui. Vamos ver se vai ter a necessidade da própria chegada da ambulância por aqui.
0: Beleza, valeu. Mas eu quero mandar um abraço pro meu amigo Ivair Françoso. Eu não sabia, sabe que mora no meu coração. Ivair, nem mais dupla é trio. A Genor Zamin, Lira e Eduardo. Edgar Preita. Boa noite. Existe ainda a equipe do Galera de 90. Edgar, tive a honra de jogar no início da década de 90. Olha, Edgar, galera não tem mais, tá, meu querido? Forte abraço pra você. Forte abraço, Renato Rocato. O Ed Guedes, tá lá na Argentina. Grande abraço, Ed Guedes, que dupla, Eduardo Mineira e Vair Françoise. Grande abraço, Vair também, pro Renato também, a todos que estão aí nos assistindo. Eu estava vendo aqui no Facebook da Rádio Ativa, que a gente não consegue ver durante o jogo, né? Nós tivemos aí, olha, um número bastante expressivo de pessoas que participaram e também de curtidas no Facebook da Rádio Ativa, que é um canhão, né?
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0: Enquanto isso, vou ouvindo a Genoa.
3: Duas horas
0: aqui sobre o jogo.
3: E 33 minutos.
4: Vou passar a régua aqui. Voltou,
2: presidente. Voltou. Do seu rádio.
0: Tá, beleza, então vai aí.
1: Paulo, era só pra fechar aqui o trabalho, né? Que teve uma situação ali, mas tá contornada com o jogador de peito, tá tudo ok. O presidente foi pra tentar acionar a ambulância, mas acredito que situação resolvida. A gente falava, né, do próprio momento pro segundo turno, mas ali parece que só um susto aí, né, presidente?
5: Tudo certo, agora, segundo turno, então, o nosso objetivo é continuar sempre fora de casa.
1: Na contramão,
5: todas as decisões de mata-mata,
1: eu sou pedra, eu sou vidraça. O Bruno agora, né, vai buscar, o Flávio colocava até na própria questão de que deu um acréscimo de número de jogadores, já se

0: que vem fazendo essa boa campanha, já havia feito um bom papel na Taça Farroupilha.
1: Eu sinto tudo.
0: Essa questão de fora, da questão financeira, principalmente, pra se dar qualidade, se agregar e buscar objetivo, porque tem muita coisa boa pela frente.

um secretário hoje esteve por aqui, né, acompanhando o secretário municipal de Esporte Nova Prata. Se fala dessa questão ainda que se percebe no ginásio também. Tempo mais. Falava com o secretário hoje, esteve por aqui, né, acompanhando o secretário municipal de Esporte Nova Prata. Se fala dessa questão ainda que se percebe no ginásio também. Tempo mais. Falava com ele de uma conversa, não sei se você acredita, como o presidente participou, né,

0: Jorge, o Paulo, secretário de Finanças, o Anderson, e o de Urbanismo, o Frigo. Nenhum pôde estar presente, mas o Beto entrou em contato com eles. No meio da reunião, o Beto ligou para cada um deles e tirou, ficou por dentro de qual era a situação e qual era a situação.
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Esse é esse Eduardo Cola, nosso repórter aqui em Nova Passando, no Ginásio Esportes, defendendo os dotes da vitória da TPF por 7-3 em cima da equipe do Progresso de Pedro Gonçalves. Agenor Samin, vamos lá, vamos passar a régua então, para você falar sobre essa vitória importantíssima da

não tem nada a ver, essa equipe desistiu. O técnico do Progresso é o Vander, que jogou no Galera. Ele deve estar imaginando. Nova Prata está voltando. Essa equipe encarnou o Galera, porque é raça. Do primeiro ao último minuto, vencendo de 7-3, ouvintes, Lira. E a equipe lutando, buscando mais gol. Impressionante o que a DPF fez aqui hoje. Parabéns a todos os atletas pelo empenho, pela garra, pela luta. Comissão técnica está de parabéns. Diretoria, torcida, foi realmente um grande espetáculo. Que venha o próximo adversário, não sabe quando, porque...

0: agora é praticamente todas fora dos nossos domínios. Mas quando volta, com certeza vai voltar e vai voltar mais líder do que nunca.
1: Ok, valeu. Este é o Genor Zamin, nosso comentarista da vitória da DPF por 7-3 em cima da equipe de Bento Gonçalves, a equipe do Progresso de Bento Gonçalves. Pois bem, Prata Peças esteve conosco também. 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Falando em Copa do Mundo, né? A França perdeu. A França perdeu por 6-4, né? A França perdeu por 6-4, acho que foi, né? 6-4 a França perdeu. É, não adianta. Fazer o quê, né? 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Bem, amigos, chegamos ao final de mais uma jornada esportiva. A bola rolou e o bicho pegou mesmo. Uma grande cobertura esportiva nossa hoje foi com um confronto eletrizante e de um lado teve a DPF que vê 7-3 da equipe, bela equipe, gigante equipe de Bento Gonçalves, a equipe do Progresso que saiu na frente, estava vencendo por 3-1. É, exatamente. E levamos essas emoções, esse jogaço com as reportagens da quadra do Eduardo Cola, ele que trouxe as informações direto do calor do jogo, sempre em cima do lance. Os comentários com análise precisa e visão tática e olho clínico do jogo com o Agenor Zamin. Tivemos também na central técnica aqui o trabalho excepcional do Joel Atus, comandando a mesa de som, garantindo a qualidade técnica direto dos nossos estúdios aqui em Nova Bassano. O mestre Joel esteve aí recebendo as imagens da Conecta TV. Da retaguarda e apoio técnico, ligados em tudo para não deixar passar nenhum detalhe, Roberto Maragoni e Fidelis Pedro Preto. Coordenação de equipe sob o comando e a liderança de quem sabe organizar o time como ninguém do Clécio Toqueto. Em nome de toda esta equipe de esportes, equipe esportiva, equipe de apoiadores culturais como a Prata Peças, Supermercado Carlos Porta, Berete Imóveis, Conversa Veículos, Restaurante Lancheria Muralha, Pedras Andreta, SA Três Tintas, Adil Telecomunicações, abastecedora de combustíveis, Rosinhol Prata Brinquedos e Caládio Motel. Em nome da equipe de esportes, em nome da equipe esportiva, em nome dos nossos apoiadores culturais, feliz da vida com mais uma vitória da DPF de Nova Bassano, com a ativa Paulo Antônio Lera Presotto, juntamente com a R20 TV Serra Gaúcha.

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1: 3 horas.
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0: 3 horas e 32 minutos.
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2: 37 minutos.

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2: 4 horas e 3 minutos.
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0: 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Enquanto isso, a concorrência tá lá embaixo. 4 horas e 33 minutos.
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1: 5:01.
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2: 6:03.
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0: 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Seis horas e 31 minutos.
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1: 7:01.
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0: Olá amigo, olá amigo ouvinte. Que bom que estamos juntos para este momento despertar e para o amor. Eu desejo muita paz. Eu quero falar hoje sobre a lei da atração. Eu já falei alguma coisa sobre isso, porque é um assunto que tem aparecido muito nos últimos anos e talvez não seja ainda do seu conhecimento, mas com o tempo você também vai conhecer e saber do que se trata. O fato é que o mundo é energia. Tudo na vida é energia. Nós somos energia. A criação de Deus, ela se faz a partir da energia. E existem muitas formas de energia. Existe atômica, térmica, eletromotiva, cinética e potencial. Você sabe que a matéria é feita de átomos. E cada átomo tem um núcleo, que tem prótons e nêutrons, e em torno dos prótons e nêutrons orbitam os elétrons. Por isso, essa matéria, que na verdade é energia condensada, está presente em todo o universo. Os cientistas dizem, se você quiser encontrar o centro da matéria, não vai encontrar, porque o centro da matéria é energia. E esse conceito já está muito tranquilo, não adianta dizer, ah, estão dizendo essas coisas, mas eu não acredito. Bom, se você não acredita é porque ainda você não conhece, é diferente. Por isso, de alguma forma, essa matéria que a energia está sempre vibrando no universo. Vibração, essa é uma palavra importante, vibração. Então nós vibramos energia. E a gente poderia perguntar para você, que energia você vibra? É uma energia positiva ou é uma energia negativa? A lei da atração, por isso, não é um termo fantasioso, uma mágica esotérica. Ah, esse assunto é o esoterismo, é a nova era. Bom, veja que, como eu disse, a questão toda é o conhecimento, buscar conhecimento. E essa lei é uma lei da natureza, segundo a qual cada átomo do seu ser está constantemente respondendo, quer você saiba disso ou não. Ou seja, nós, seres humanos, somos uma composição de milhões de átomos. E você está sempre vibrando uma energia para o universo. Por isso, de alguma forma, para concluir esse momento, para hoje, a lei da atração significa que aquilo que você vibra, a energia que você repassa para o universo, que você transmite para os outros, é a energia que te volta. Por isso, se você vibra positividade, coisas boas, valores, coisas nobres, volta para você essas coisas em dobro. E se você emite no universo, se você vibra na sua energia, coisas negativas, preocupações, medo, inveja, competição, raiva, então você vai receber de volta tudo isso. Essa é a conclusão desse momento. Você percebe que é uma lei do universo. Deus criou o mundo assim, para que aquilo que você faz de melhor volte para você de forma melhor. E aquilo que você faz de pior volte para você de forma pior. Então é isso. Quando a gente dizia que Deus castiga, Deus não castiga ninguém. Não, nunca castigou ninguém. Acompanhem o nosso trabalho nas redes sociais, no YouTube, as canções no Spotify. E agradecemos muito. Eu agradeço muito por você estar aí. Que Deus te abençoe e te guarde sempre. Em nome do Pai, do Filho e do Espírito Santo. Amém.
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1: 7:38.
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4: 8 horas e 10 minutos.
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9: Estimados irmãos e irmãs, está chegando mais uma vez até você, a voz do Vicariato de Nova Prata, na pessoa do Padre Mauri Francescato, Vigário Episcopal. Desejo que a graça e a paz de nosso Deus e da ação do Espírito Santo e a presença de Jesus, Filho de Deus e nosso irmão, esteja com todos vocês. Neste fim de semana, nós vamos refletir sobre a realidade do bem e do mal, do joio e do trigo. Olhando para o mundo de hoje, vemos que o bem e o mal caminham juntos. Por que Deus permite tudo isso e não intervém? Na pandemia, gestos solidários e interesseiros? A liturgia deste fim de semana nos ajuda a vermos exemplos e nos fala da paciência de Deus. E nos convida a convivermos com os dois, com paciência e prudência. No Evangelho, Jesus fala de um episódio com um grupo dos 12 apóstolos, quando eles voltaram da missão. Nota-se a impaciência dos apóstolos para com aqueles que não os acolheram. Jesus destaca a paciência de Deus e critica a prece dos apóstolos, com três parábolas: o trigo e o joio, o grão de mostarda e o fermento na massa. A primeira parábola, do trigo e do joio, nos revela duas atitudes: a impaciência dos homens, Senhor, queres que arranquemos o joio? E a paciência de Deus, deixa crescer junto até a colheita. Queridos irmãos e irmãs, joio e trigo estão em toda a parte. Mesmo em nossas comunidades cristãs, vemos presente tanto joio de desunião, de inveja, de fofocas e assim por diante. E qual é a nossa primeira atitude? Arrancar o joio? Nossa história de católicos muitas vezes se torna história de arrancadores de joio, enquanto deveria ter sido a história de perdão, de misericórdia e de amor. Esquecemos que o mal e o bem se misturam no mundo, na vida e no coração. Esquecemos que o reino de Deus é um mundo de trigo e de joio, de guerra e de paz, de gozo e inquietação. Esquecemos que o joio de hoje poderá se tornar amanhã trigo para Deus. Esquecemos que mesmo dentro de cada um de nós há trigo e joio. E Cristo ainda hoje continua repetindo: deixai crescer junto até a colheita. O reino de Deus é uma realidade irreversível. E então, queridos irmãos e irmãs, ficar de braços cruzados passivamente? Devemos ser o bom ou o bem em toda parte. Assim estaremos transformando o joio em trigo. O reino de Deus já está presente entre nós, mesmo misturado com o joio, mesmo pequeno como o grão de mostarda ou um pouco de fermento. O reino não é um condomínio fechado, formado de bons e perfeitos. Estão presentes também outros, onde o amor de Deus vai introduzindo um dinamismo de conversão, de transformação de vida. E nós? Somos trigo limpo de amor, dedicação e colaboração? Ou talvez joio de ódio, discórdia e calúnia? Um modo de ajudar a mudar o mundo do mal pelo mundo do bem é semearmos sempre trigo e nunca joio. Só com a vivência do Evangelho pode-se mudar o mundo. O Espírito vem em nosso auxílio para sermos transformados e transformadores. Queridos irmãos e irmãs, desejo que todos nós sejamos em nossas relações, em nossa família, em nossa comunidade, em nosso ambiente de trabalho. Sejamos a semente do trigo. Sejamos a semente do bem, da paz, do amor, da concórdia e do bem-estar. Desejo a todos um feliz e abençoado fim de semana e até o nosso próximo encontro.
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nome do Pai, do Filho e do Espírito Santo. E com licença, patrão celestial, vou chegando despacito, enquanto servo amargo de minhas confidências, porque o romper da madrugada e o descambar do sol, tomara que todo mundo seja comigo. Eu pensei que qualquer guasca, bem pilchado, de faca, rebenque e esporas, não se afirma nos arrais da vida, se não se estriba na proteção do céu. Ouve, patrão celeste, a oração que te faço. Ao romper da madrugada e ao descambar do sol, tomara que todo mundo seja como irmão. Ajuda a perdoar as afrontas e não fazer aos outros o que eu não quero para mim. Perdoa, meu Senhor, porque rengueando pelas canhadas da fraqueza humana, de quando em vez, quase sem querer, eu me solto por ter afora. Eita, putrilho chucro, renegado e caborteiro. Mas eu te garanto, meu Senhor, quero ser bom e direito. Ajuda-me, Virgem Maria, primeira prenda do céu. Socorre-me, São Pedro, capataz da estância gaúcha. Mas para fim de conversa, vou

0: sempre estão conosco todos os domingos aqui, apoiando nosso programa, apoiando o tradicionalismo gaúcho, apoiando a música nativista, apoiando o tradicionalismo, que é muito importante isso, nós valorizarmos a nossa arte, a nossa cultura. Nesses momentos tão conturbados que vivemos hoje, né? Inclusive também no movimento, sempre com algumas novidades. Hoje vamos falar um pouquinho sobre isso também. Mas um abraço especial para vocês aí. Bom dia, Johnny Antunes.
1: Muito bom dia, senhor Ademar Vivan. Que lindaço esse dia, domingo, velho. De se espraiar assim, né? Coisa enquanto boa, alguém assa, né? Carne.
0: Olha, vou te contar. Hoje tá um dia especial. Principalmente para mim, que vou pra estrada de povo a São Paulo agora, né? Rodando ainda, hein?
1: Mas que tal,
0: então, saindo hoje.
1: São Cristóvão te proteja.
0: Amém. Saindo hoje de meio-dia, já indo para Santa Catarina e depois direto para São Paulo aí, fazer um trecho grande essa semana, com tempo bom aqui, espero que continue assim. Graças a Deus as previsões, muitas delas não se confirmaram, né?
1: Ainda bem. Sempre bom prestar atenção nos alertas meteorológicos, mas é muito bom quando eles não se cumprem também, né?
0: Eu tava ontem ouvindo um cara que faz as previsões aí, e o pessoal que acompanha ele indignado com ele, porque não tinha dado o que estava previsto. Eu digo, ô povo, né, tchê? O cara, graças a Deus que não deu a tragédia que deu, né? E aí o pessoal reclamando porque não se confirmou as previsões de tempo forte, vento. Digo, ah, meu Deus, como é esse povo, né?
1: Às vezes só querem um espacinho para dar uma reclamada.
0: Que loucura. 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
1: esquetão.
0: Eu passei lá ontem pegar um inseticida para passar ali para matar o capim. 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
0: Exatamente, aí fui lá, tomamos um mate, já prosseguimos um pouco, falamos de música. Então, um abraço especial. 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
0: 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Porque ontem também eu estive na praça, depois eu vou falar um pouquinho sobre isso. Nossa, como tem uma gurizada nova vindo aí. Já convidei para o programa aqui.
1: Olhei.
0: Uns menininhos lá que mal e mal conseguem segurar a gaita na mão, cantando, tocando. Esse é um orgulho do nosso Rio Grande, né? Isso aí não tem preço, não tem valor. Isso aí é a gente. Um baita evento ontem dos Maragatos. Depois eu vou falar um pouquinho sobre isso.
1: Bueno, então, parceiro, vamos abrindo o fole também, já que a gurizada tá nova aí abrindo o fole. Vamos começar os
0: Vamos que vamos.
1: trabalhos aqui
0: Vamos lá.
1: do nosso Música na Brasa, trazendo para vocês, então. Antes disso, o chasque do nosso amigo Ademir Antônio Menezes, sempre
0: Bom
1: ligadito.
0: dia, parceiro velho.
1: Sempre ligadito, tá aqui no Facebook e manda o seguinte: bom dia para os amigos Johnny e Ademar, se possível, rodar lembranças. Buena
0: Oi,
1: pedida.
0: tava na minha lista aqui quase já.
1: Um ótimo e abençoado domingo a todos. Aquele abraço de volta e meia. E no Facebook, adivinha, tem recado de quem?
0: Ade? Ah,
1: Do...
0: Ademir Menezes. Bueno, eu tava ontem lá
1: No
0: na
1: Facebook?
0: praça.
1: No Facebook, tchê?
0: Ainda no Facebook?
1: Não, no, eu falei antes no YouTube e agora estamos mais atrapalhados que chinelo de
0: Ah,
1: Beltrão.
0: tá. Eu, Ademir, ontem eu estava lá na praça também, Ademir. Um abraço especial. É que eu tava no Face, que
1: Mas
0: eu
1: que
0: tava
1: tá.
0: no YouTube. Tá bom.
1: Então,
0: Agora lá. Ele
1: no
0: Antônio.
1: Facebook, o Enio Antunes sempre abrindo os trabalhos, né? Mandando.
0: Esses são os nossos ouvintes estrelinha,
1: É
0: né?
1: isso aí, de
0: Super
1: carteira.
0: fã.
1: Isso aí, temos que valorizar. O Enio manda o seu tradicional bom dia, um forte abraço para vocês, meus amigos. E tá aqui o recadinho do nosso pessoal. Fica também o chamamento, salvo 3242-1332. WhatsApp, ou manda nas transmissões ali do Facebook e do YouTube, que tão facinho, é só procurar Música na Brasa que tu se encontra.
0: Estou aí.
1: Vamos se fumo então, trazendo Fátima Gimenez, Guerreiras da Paz, Porca Véia Lembranças e Coração no Alambrado, adivinha de quem?
0: De quem?
1: Do Marco Velho, Marco
0: Marco
1: Vieira.
0: Velho.
1: Mas que tal?
0: Um abraço especial. Vamos lá.
1: Quando já são 9h12.
0: No programa Música na Brasa.
1: Mas, ô. Oh.

0: 9:22.
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0: 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Um abraço especial ao pessoal, ontem que eu estive ali no centro da cidade apresentando a tertúlia do CDG, os Maragatos, que fizeram o Te Integra, muito obrigado. Sim. Johnny. Minha mente falhou agora. Te Integra, ontem foi bacana o evento lá. Um carreteiro velho daquele, meu pai do céu. Eu até pedi se ele precisava de ajuda pra fazer lá, mas ele disse que não precisava.
1: Só precisava de ajuda pra comer.
0: Pastel tinha lá, um palco especial. E aí ontem eu vi lá os jogos, né?
1: Tu viu os de Mira?
0: Isso, os Cinco Maria também.
1: Exato.
0: Foi especial de primeira, eu acho muito importante, né? A levar esse tipo de evento pra cidade, porque quanta gente... Eu joguei Cinco Marias, jogava com pedra lá, tinha aquelas bolsinhas, né? Eu acho que é de areia, né? Mas nós jogava na terra mesmo, assim, com pedra, né?
1: Lá era mais tecnológico,
0: né? Show de bola. E ali tinha uma gurizada, até que eu interpelei lá a Betina Gaiteira, o Frederico, o João Pedro... Pedro Adolfo. Sempre confundo Pedro Adolfo Roncato, né, que é o segundo Pia Farroupilha, gravou lá a chamada do programa, fizemos um entreveiro lá e uma tertúlia maravilhosa, talentos jovens chegando lá ontem, novos talentos, a gente vai descobrindo, né, essa gurizada, gaiteiros que estão aí começando, despontando, meu Deus, quanta gurizada nova que tá vindo. E a gente tava falando ontem com o patrão, o Zile lá também, o pessoal dos Maragatos, aí já assumi um compromisso, tá? Fevereiro eles vão fazer a festa campeira deles lá.
1: Opa.
0: E nós vamos lá, já combinamos, botar uma...
1: Em homenagem ao meu aniversário em fevereiro?
0: Fevereiro, acho que é o segundo final de semana em fevereiro.
1: Então não.
0: Vai acontecer o torneio de laço lá no Maragata e a gente vai lá fazer o programa ao vivo. Já deixamos mais ou menos alinhado pra fazer ao vivo lá o programa.
1: Coisa buena.
0: Então vamos lá também prestigiar. Ué, gurizada, uma gente buenacha por demais, que baita.
1: E a cancha do Maragata também é buena, cara.
0: É, eu não lembro se eu fui lá, cara. Sinceramente, eu não me lembro se eu fui alguma...
1: Eu de Pia Velha, meu pai e minha mãe viviam acampando nos rodeios aqui pra volta. Eu cansei de voltar com os pés sujos de tanto brincar.
0: E eu não lembro de ter ido lá. Então a gente já deixou mais ou menos alinhado, né? Pra gente ir fazer o programa ao vivo lá. Ano que vem, ver se a gente sai um pouquinho mais. Fazer alguns programas ao vivo aí nos nossos eventos, rodeio, algumas transmissões, alguns eventos que acontecerão na região aí de tradicionalista. A gente vai se movimentar um pouquinho mais ano que vem, vamos preparar uma estrutura bacana e vamos ver se vamos prestigiar. Precisamos também de mais apoios aí, quem quiser vir para apoiar o programa, né? De repente algum comércio que queira aqui estar no meio tradicionalista gaúcho, que é importante, né? Tem tanta gente que faz parte desse movimento, que escuta o nosso programa, que a gente tem a honra, né? A gente passa pela rua, sempre as pessoas nos abordando, dizendo, Neymar, que bacana que tá o programa, que legal, audiência bacana. Então isso nos deixa muito felizes e nós agradecemos imensamente esse apoio sempre.
1: E também o apoio de quem está nos assistindo, um quebra-costela de volta e meia pro Luiz Nadal Cassol, que manda um recadito aqui. Bom dia, meus amigos, tudo de bom para vocês? Eu não perco todos os domingos esse programa. Sou lá do Chimarrão e agora tô morando aqui em Lagoa Vermelha.
0: Que coisa boa.
1: Roda uma música do Gildo de Freitas, Brincando com a Rima, e ofereço a todos os meus amigos de André da Rocha.
0: Um abraço especial, que beleza, obrigado pelo carinho.
1: E tem ali o recadito do mano, Atílio Vivan. Bom dia, mano e Johnny, bom domingo, mano, um abraço pra nós aqui assistindo vocês na casa da mãe Verônica, bom domingo a todos.
0: Mas estão aí na casa da Vetita, então um abraço especial, dona Verônica, sempre firme e forte, vamos lá, que vamos, que a vida é boa quando é bem vivida, né, Johnny?
1: Com certeza.
0: E não importa os percalços, a minha mãe sempre diz, tô com uma dor aqui, então, meu Deus, imagina eu 60 hoje, tive que tomar um comprimido de dor quando chegar nos 88, Deus, o livre, né?
1: Não. É o percalço só.
0: Meu pai do céu.
1: Importante, né? O importante é a caminhada. Não vamos se atipar por um
0: com
1: pouquinho
0: certeza,
1: de dor.
0: Com certeza, é por aí.
1: E adivinha quem que ainda não guardou o pala, que ainda tá segurando por mais um tempo? Nós aqui estamos mais folgados, diazinho quente.
0: Tá louco? Hoje eu consegui botar uma camisa mais leve.
1: Seu Ede Guedes, assistindo de lá da Argentina. Bom dia por aqui. Chuva, vento e 5 graus. Haja resistência.
0: É, na verdade, os gaúchos, aliás, os catarinas não gostam dos gaúchos, que primeiro chove aqui e chega lá. E nós, os argentinos, quando o Ed manda a mensagem que tá começando lá, vamos se preparando, porque vai chegar por aqui também.
1: Nossa, que barbaridade. Falando em argentino, vai torcer pra quem hoje?
0: Barbaridade.
1: Tá complicado, né?
0: É complicado. Vi o jogo de ontem? Não vi,
1: meu,
0: né?
1: Meu chapéu,
0: que jogaço. 6-5, cara. Não vi o jogo
1: que
0: mais.
1: 6-4.
0: 6-4, se eu não me engano. Não, foi nos 90 minutos, nos 90 no finaleiro, porque eu só botei na finaleira pra ouvir lá. A França fez mais um, cara.
1: Deixa eu ver. Não, 6-4.
0: Ficou 6-4?
1: 6-4.
0: Eu achei que tinha ficado 6-5.
1: Eles estavam com 6-3, se eu não me engano, daí fizeram na finaleira.
0: 10 gols, hein? Meu pai do céu.
1: Deus, que te livre. Que rusga, tchê.
0: Que jogaço. Que coisa boa.
1: E hoje, seja quem for, quem ganha a Copa fala espanhol, né, tchê?
0: Exatamente. Então tá pra cá, né?
1: Tá. Não, tem a Espanha que é pra lá.
0: Sim, pra lá.
1: Que é pra lá do continente.
0: Sim, mas
1: tem a Argentina.
0: A Argentina que tá aqui.
1: Que tá aqui. Aqui no Protase e lá no continente. Chega de falar bobagem. É. Recadito também do Antônio de Gasperi. Bom dia, gurizada. Forte abraço meu e da dona Ana. Excelente programa. Música.
0: Um abraço especial pra vocês. Isso que é bonito de ver o casal tomando chimarrão, escutando o programa, boa música. Algumas bobagens aqui. Nossa, mas muita coisa séria também.
1: Que tal? Vamos dar uma remediada nessas bobagens. Vamos trazer
0: uma
1: música
0: lá. Boa música aí.
1: Vamos trazendo de Michael Paiva. Vai estar aqui no programa?
0: Vai. Logo vai estar aqui com a gente. Um abraço especial, Mike. Essa semana conversamos. Vamos valorizar esses artistas que estão aqui na nossa cidade. Quantos artistas na nossa cidade? Estávamos conversando ontem sobre isso, Johnny. Quantos artistas que nasceram na cidade? Como Nova Prata tem um nível musical assim excelente.
1: Tá faltando um festival aí.
0: Vai vir.
1: Opa.
0: Vai vir.
1: Aí que eu me refiro.
0: Vai vir.
1: Então, Michael Paiva trazendo seu trabalho De Onde Eu Vim, música buenacha, por sinal, abre bem os ouvidos. Ou trazendo o pedido do nosso amigo ali, que era morador de Chimarrão, nosso Luiz Nadal Cassol. Vamos trazendo Brincando com a Rima. E de arremate, vamos trazendo uma rancheira do Tio Chico com o Mano Lima pra chacoalhar os mondongos.
0: Tá, buenacho.
1: Quando já são 9h30.
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1: 9:40.
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1: Fui dizer que as mudas lá de Meve são tão boas que chegam quase a falar.
0: Mas é mais ou menos isso, mas né?
1: Que tal, tchê.
0: Quero mandar um abraço especial para a mulherada que está ali na casa da mãe também, né? A Rosane, a Rose, a Delise, que estão aí visitando, a Tilly, que estão tomando um mate. Um abraço especial para vocês aí. Aproveitem amanhã junto com a nossa matriarca aí.
1: E nossos ouvintes de carteirinha, seu Renato Roncato e a Angelina Zancan da Rocha, mandando seu bom dia aqui na transmissão do Facebook. E lá no YouTube tem um recadito da Marli, que mandou uma carinha sorridente, cheia de coraçãozinho. Rapaz. Mas olha só.
0: Um abraço especial aí para você. Um abraço, minha amada.
1: E olha só a notícia que saiu aqui no portal da cidade. Loureiro apresenta Programa Nacional de Turismo voltado aos eventos do tradicionalismo gaúcho. Presidente da Frente Parlamentar pelo Fortalecimento da Tradição e Folclore Gaúcho, deputado estadual Eduardo Loureiro, entregou nesta quarta-feira em Brasília ao ministro do Turismo Gustavo Feliciano uma proposta para adoção de um Programa Nacional de Desenvolvimento de Turismo da Cultura Tradicional Gaúcha. Aqui na frase dele, pensamos numa ação que aporte recursos para divulgar e organizar os eventos nos moldes que o governo federal faz com as festas de São João no Nordeste, salientou Loureiro. Na justificativa, o parlamentar gaúcho lembrou que o Rio Grande do Sul possui um dos mais sólidos movimentos culturais do Brasil, reunindo milhões de participantes em centenas de eventos anuais.
0: É isso aí, inclusive ele vai estar no 74, como é que é?
1: 74.

0: 74º?
1: 74º Congresso Nacionalista, que começa dia 31 de julho em Santo Ângelo. Mas sabe que eu estava... Eu acho que eu vou para esse Congresso Nacionalista, porque tem algumas coisas no nosso movimento que está se perdendo a originalidade, e não é fácil, viu? Até na parte agora dos individuais, essa semana fiquei acompanhando um pouco, porque o Mosquito nos falou, vai ter agora em Erechim, pro próximo final de semana vai ter O Enartinho. Aí vai estar lá o João Pedro, vai estar o Pedro Adolfo também com declamação, chula, canto, a Carolina também vai estar lá, a nossa gurizada da região.
0: A prata da casa.
1: E tem algumas normas, no regimento hoje do Movimento Nacionalista Gaúcho, que é muito questionável, porque eu participei do movimento anos atrás, mais de 15 anos, né? Participei como cantando, tocando. Naquela época nós chegava no palco, me escrevia para intérprete masculino e tal, chegava lá. Ah, eu tava sozinho, daqui a pouco tinha um gaiteiro lá, chamava o gaiteiro, subia no palco, tocava, tudo bem. Hoje, agora, o movimento criou uma carteira, tem que ter uma carteira vermelha para poder acompanhar mais de um peão de um CTG pro outro. Um músico de um CTG não pode acompanhar o outro peão da outra entidade, sabe? Tem que ter um amadrinhador, que é um amadrinhador, é aquele que acompanha uma poesia. E tem músicos aí cobrando R$250 para amadrinhar uma poesia, né? Então veja um pai que sai de casa aí, que nem eu estava falando com a Maristela ontem, que ele participa de 3 concursos. É chula, é gaita, é intérprete. Aí precisa um amadrinhador para cada situação.
0: Bárbaro, né?
1: Os caras cobrando esse valor, cobrando R$100.
0: É, até que ponto vai a tradição e onde vai o lucro, né?
1: Combustível, alimentação, hospedagem e ainda ter que pagar músico para poder se apresentar dentro do movimento. Para mim é questionável, não sabia dessa situação e achei isso muito... Porque regra, eu tocava e cantava. Hoje se o intérprete vai lá, ontem veio também ali agorizado tocando, meu Deus, eles fazem uma apresentação, cara, originalidade, tem que ter técnica, agora tudo técnica, não, cara, tem que ter originalidade, né? Eu chegava lá, tocava violão, ganhei diversos rodeios, eu tocando e cantando. Porque o que importa é a qualidade. Ah, porque o cara tá com as mãos presas no violão, não interpreta. Isso, eu sei lá, cara. Tá se perdendo muito isso aí, é questionável. E tava falando com o Renato Gabana aí, de repente nós vamos participar desses congressos aí, levar um pouco mais de discussão sobre essas coisas, porque tá indo longe demais.
0: É muito cacique, né, Tchê?
1: Não,
0: que
1: tá
0: barbaridade.
1: Louco.
0: Vamos aliviar um pouquinho com uma música.
1: Claro, boendo por demais.
0: Vamos trazendo então um Pito com Oswaldir e Carlos Magrão, Andejo com o Grupo Carqueja, e lá pro nosso amigo lá, que tá sempre comentando nas nossas transmissões, seu Luiz Nadal Cassol, não é da terra do chimarrão, mas agora tá morando em Lagoa Vermelha? Lagoa Vermelha com Porca Véia.
1: Tá bueno.
0: Quando já são 9h49 aqui no
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0: 9:59.
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3: Falamos muita coisa, muita verdade, mas algumas não, nem tanto,
2: nem
3: né?
2: Tanto,
3: que tal? Deixa eu ver aqui. Pedido do nosso amigo Lucas Carlotti, o Chacal.
2: Boa, tchê.
3: Tá bem atipado, aproveitando o dia de hoje, encomendou um frango pra dar uma almoçada de capricho, mas que tal?
2: Tá bom também.
3: Abraço pra ele e todo mundo lá do Santa Cruz. Ele oferece aqui, ó. Lembrando que é pedido do Lucas Carlotti, com certeza eles são amigos o suficiente para mandar essa música. ali pro Eduardo Pan, a música Gauchão de Apartamento.
2: Isso aí, boa pedida.
3: Isso aí, recadito dele. Deixa eu ver que aqui no Facebook também temos o Ivoni Antônio Tchequin. Se a Tchequin é de Protásio, mas olha só. Aí. Bom dia, bom final de semana para todos nós. Amém, meu amigo.
2: Abraço. Amém.
3: Abração de volta e meia, deixa eu dar uma garivada aqui. No YouTube também já estamos em dia com os recaditos. E já fica a recomendação, né, Vivente? Para você que tá aí na comunidade. Dá para botar na TV, aqueles que tem a TV, a tal de Smart, né?
2: Exatamente.
3: Mas que tal? Só catar no YouTube, programa Música na Brasa, já bota para se inscrever. Assiste nossas transmissões tranquilamente. Enquanto pode continuar mexendo no celular, assista o programa na televisão.
2: Faça um pedido, peça sua música e vamos lá participar do programa aí.
3: Isso aí, parceiro. Mais alguma coisa nesse bloco?
2: Não, metemos música para os nossos ouvintes aí.
3: Fincamos fogo então na musiqueira do Rio Grande, vamos trazer No Bojo da Peleia, também foi uma que eu tive que traduzir aqui de um papelinho, rapaz.
2: Mas é normal, né?
3: Deixa eu mostrar para nossa audiência aqui do YouTube, para que...
2: Porque era pra ser médico, mas não tive capacidade.
3: Ainda pode ser farmacêutico, tá no caminho. Vamos trazendo no bojo da feleia com Miro Saldanha, Joca Martins com Guri e João Luiz Correia com pedido do Chacal, gauchão de apartamento lá pro Eduardo Pan. Baita abraço, gurizada, obrigado pela audiência. Quando já são 10 horas e 4 minutinhos no
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0: 10:16.
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0: Estamos de volta aí com a nossa música nativista, tradicionalismo gaúcho, sempre aqui no programa Música na Brasa, na Rádio Ativa FM, todos os domingos pela manhã. Agradecemos a todos que estão sempre nos acompanhando pelo Facebook, pelo YouTube, ao vivo aqui. Nossa gratidão especial a cada um de vocês. Mande aí o seu recado, peça sua música, que aqui a gente, nosso programa é democrático. Mas, John Antunes, nós vamos agora...
1: Diga de lá.
0: 2 anos de programa, dia 4 de agosto.
1: Nem parece, parece que começou ontem.
0: Que coisa buena, né? A gente está aqui há 2 anos, lá todos os domingos, sempre presente, tendo o privilégio de ter esses amigos, porque já são amigos da gente aqui, que estão sempre nos acompanhando, nos prestigiando aqui, os nossos apoiadores. Então nós vamos fazer um mês especial, mês de agosto. A gente vai fazer um mês de comemoração dos 2 anos do programa Música na Brasa.
1: Um especial Música na Brasa.
0: Especial. Vamos trazer os convidados que já estiveram aqui com a gente nesses 2 anos, prestigiando, nos dando esse carinho especial. Então vamos começar já no dia 2, já vamos ter umas atrações aí, já estou preparando tudo para a gente fazer. No Dia dos Pais, um dia especial também, com convidados especiais. Então vamos fazer um mês de agosto aí especial para os nossos ouvintes que sempre nos prestigiam, trazendo essa gurizada buena, trazendo novos talentos aqui para a gente fazer um mês de comemoração.
1: Agosto de quem está ouvindo, então.
0: Exatamente, nossa, agosto de quem está ouvindo. Quem estiver aí no YouTube, não deixe de curtir o programa, né, dar o seu joinha lá, também compartilhar com os amigos, participar. Nossa gratidão especial a cada um de vocês aí.
1: E olha aqui a notícia: menino autista será peão do CTG Querência Paiquati, em São Gabriel. Tradicionalismo gaúcho ganhará um importante símbolo de representatividade em São Gabriel. Aos 10 anos, Ângelo Dourado, diagnosticado com transtorno do espectro autista, foi convidado para assumir o cargo de peão farroupilha no CTG Querência do Paiquati, na localidade de Catuçaba. Olha só.
0: E tu sabes que aqui o menino participa das entidades, participa da invernada, já teve, não vai ser entregue pelo fato só da inclusão.
1: Exatamente.
0: Não. É entregue porque ele é merecedor, né? Foi campeão ali junto com as invernadas, participa do CTG ativamente. Então isso que é bacana, é por mérito, né?
1: Exatamente.
0: É por estar presente, não é um troço concedido assim por querer ter uma vantagem ou querer aparecer, dizer que está incluindo. Não, está sendo um peão que faz parte do
1: movimento. Reconhecimento por tudo que ele faz e participa também. É justamente a integração da família que tem no CTG, com valores e tudo mais, e esse reconhecimento que pelo menos eu imagino para quem está dentro do CTG, é algo comum, é algo tradicional.
0: Exatamente.
1: Ele só tem esse espanto por meio da mídia, por meio da sociedade, porque eles não realmente conhecem o meio do CTG, que é justamente abraçar, incluir e fortalecer as famílias.
0: É incrível, né, esse diagnóstico do transtorno do espectro autista, que é o TEA, a diferença entre um e outros, né, como é incrível isso, porque tem alguns que pegam um viés, assim, de gostar de uma coisa, e eles são fantásticos naquilo que fazem, né, porque se entregam nas coisas.
1: Se não me engano, é hiperfoco que chama.
0: É uma coisa bacana, eu acho fantástico isso, porque a gente vê, eu tenho também um sobrinho da Marli, que o menino toca ukulele, teclado, canta, fez lives. Quer dizer, o apoio dos pais, da família é muito importante nessa caminhada, e também às vezes é encarar de frente isso lá no início da vida do autista. Tem uma caminhada que pode ser se tornando uma pessoa normal, tendo todos os...
1: Justamente, é desmistificar. Às vezes a pessoa tem um certo ponto de vista que não condiz com a realidade de quem possui.
0: Exatamente.
1: O transtorno, né? Que justamente quando tu se depara com alguém que tem o transtorno do espectro autista, tu se surpreende. Então é meio que justamente integrar com a sociedade para que a sociedade entenda essas pessoas, não justamente o contrário.
0: É, nós temos na família o Miguel, né, que é o filho do Adamir, e assim é fantástico, porque ele tem os momentos do mundo dele. E a gente tem que respeitar, né? Porque é o jeito dele encarar a vida, é a forma, mas é um menino doce, encantador, é maravilhoso, eu gosto muito, eu acho isso fantástico. E é um aprendizado para quem convive com isso. É um aprendizado, um desafio muito grande para os pais, porque muitas vezes tem que dependendo de cada um, né? Qual é o seu, como é que eu posso dizer, como é que é o grau, né? De autismo, se é aberto, se é fechado, existe diversos tipos de autista, né? Então é um desafio para os pais, mas também traz um aprendizado fantástico e são seres especiais, realmente especiais, bacana.
1: E no chasque aqui do nosso grande amigo Altair Minosso, bom dia, ótimo programa a todos, se possível rodar mais uma do Luiz Carlos Borges, mas olha só, pedido é uma ordem. E ali, através da conta do Juliano Bizinella, buenas Ademar e Johnny, aqui é a Ana.
0: Ana Luísa, abraço querida.
1: Parabéns a esse programa que sempre aquece o coração nos domingos, um abraço e se possível rodar Entardecer com o Leopoldo Rachar, baita pedida.
0: Baita pedida, que bacana isso aí. Isso aqui que nos deixa felizes e nos emociona, né? Essa juventude acompanhando o programa, todos esses ouvintes que tanto nos dão esse prestígio, esse valor. A gente fica muito feliz, gratidão a cada um de vocês aí. Mas falando de artistas, nós teremos agora esse final de semana, né? Não, dia 8. Lançamento do álbum Versos de Herança, dia 8 de agosto, em Guaporé, do nossos parceiros e amigos, Thiago Reder e Fabiano Índio. Aqui vai ter uns artistas velhos de primeiríssima, vai ter a Betina Gaiteira, vai ter o Marco Velho, vai ter o Luiz Marenco, Gujo, que é o parceiro desses nossos parceiros e amigos, vai ser lá no CTG Última Tropeada de Guaporé. Tem um palco especial sendo preparado para isso. Quem quiser entrar em contato com os nossos amigos aí pelo telefone 996798056, prestigiar esses dois artistas que estiveram agora sexta-feira também em Bagé.
1: Olha só.
0: E com uma baita noite lá. Lotado, fazendo o lançamento do trabalho deles. Então, o lançamento do álbum Versos e Herança. Vão lá no. Tem no YouTube, tem no em todos os streamings, né? Tem também no Spotify. Vão lá, acompanhem o trabalho desses guris que estão assim. E a gente tem que valorizar, porque não pensem que é uma coisa fácil, tá? Fazer esse trabalho, você disponibilizar a questão financeira hoje para você poder gravar, para você poder divulgar. E hoje é uma pena que muitas vezes para você ter que ter uma visibilidade maior, tenha que investir e pagar, né? Porque o ideal seria voltar àquele tempo antigo, né? Do tocar o telefone no programa da rádio, mas hoje já não tem mais radialista, né? Porque é tudo automático, né? Antigamente o cara ligava lá, roda a música tal, aí o artista estourava pelo gosto do povo, né? Isso era maravilhoso, né? Hoje já é diferente. Eu lembro quando eu fui no Tartarote, lá no, na rádio de Porto Alegre, uma vez, e aí tinha. Recebia as cartas.
1: Olha só.
0: As cartas com os pedidos musicais. E aí eles faziam a programação no final de semana, no último programa da semana, era feita as 10 mais pedidas através de carta.
1: Ah, mas... não tem mais condição
0: disso. E o radialista lia a carta, ó, recebemos aqui pedido da música tal, pedido da música tal, do artista tal. Você veja como é que são as coisas, né? E hoje é tudo muito mais fácil, mas o problema é que muita programação de rádio hoje é feita de forma automática, né? Não tem mais o radialista, mas aqueles que tiver os radialistas, que tiver aquele comunicador de rádio, liguem, peçam música, peçam artista que você gosta, que isso que é o bacana, né?
1: Justamente, a rádio é feita para as pessoas, mas também é feita pelas pessoas.
0: Pelas pessoas, com certeza, né? Com certeza.
1: E há que, eu sou suspeito para falar, mas a rádio é uma cachaça, né? Uma vez que tu começa, tu
0: não quebra mais. Não para mais, né? Que bacana.
1: No chasque do Daniel Minosso, bom dia com uma bela feijoada para hoje, olha só.
0: Meu Deus do céu. Cada domingo um prato novo, hein? Nossa, o cara que... não repete a mesma receita, né? É loucura. Abraço, Daniel. Esses irmãos aí, esses Minosso aí, dão trabalho. São os parceiros, velho, daqueles que tem uma admiração muito grande por esses guris. Obrigado pelo carinho de vocês, amigos.
1: Bueno, então, vamos abrilhantar ainda mais esse programa com música buena. Vamos trazendo para os dias que vêm deles mesmo.
0: Lançamento aí.
1: Thiago Reder e Fabiano Índio. E em seguidita vamos trazendo Entardecer, pedido lá pros Bizinela do Paraí.
0: Um abraço especial.
1: Pro Paraí também.
0: Paraí também.
1: E Luiz Carlos Borges e Rui Beriva com Baile de Fronteira pro nosso amigo Altair Minosso. Vamos agradar todo mundo, né?
0: Isso aí.
1: Nós somos bem agradáveis.
0: Coisa boa.
1: Quando já são 10h27, no
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0: 10:38.
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0: muito bem isso aí, meu amigo. Quem que seria eu sem o Johnny Antunes aqui, né?
1: Eu tenho que adivinhar as coisas.
0: Isso aí, não, tu tá ligado, é que eu percebo que tu tá ligado, né? E também, então, lá, não deixe passar na Admev. 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
1: E o Quebra Costela se estende até lá para Sarandi, Otácio Piuco. Mandando o seguinte, bom dia, um feliz domingo e um monte de emoji de chimarrão aqui, coração.
0: Ui, a coisa boa, hein? Gente. Um abraço especial.
1: E é isso. Tamo em dia com os nossos chefs, que já dá.
0: Vamos aproveitando para quem gosta do movimento tradicionalista gaúcho, nesse final de semana nós temos o Enarte Pré-Mirim, que acontece lá em Erechim, grande Erechim, a cidade dos monarcas, né? Opa. De 24 a 26 de julho, no ginásio poliesportivo municipal, lá em Erechim. Vai ter Pré-Mirim, Mirim e Juvenil. Nós vamos estar com toda essa gurizada aí, presente aqui da nossa região também, lá. Que é por meio da 19ª Região Tradicionalista. As competições acontecem no ginásio poliesportivo municipal Renan Carlos Agnolin, no espaço do SEJA, na pirâmide do ginásio poliesportivo. O evento conta com o apoio da Prefeitura de Erechim e ali você vai ter nesses três dias as competições nessas três categorias, pré-mirim, mirim e juvenil. E é um orgulho, né, a cidade poder estar recebendo danças tradicionais, chulas, danças gaúchas de salão, declamação, gaita de botão, gaita piano, intérprete solista vocal, e tudo começa com as 13h30 e vai até o domingo, dia 26/7, onde é a finalíssima, né? Vamos ver se alguma coisa a gente já no domingo de manhã a gente já divulga aqui, né? Como é que tá os nossos finalistas na nossa região.
1: E nosso desejo de boa sorte para todos da 11ª que forem competir ali, Erechim, né, tchê?
0: Se prepare, porque aqui tem, aqui tem os galinhos.
1: Aqui tem o cacho.
0: Aqui tem, se prepare, porque aqui vai os melhores. É isso aí, então.
1: Mas que tal? Vamos continuar com o musiqueiro do Rio Grande, então, parceiro?
0: Pode ser, isso aí.
1: Vamos antes lá. Disso, chasque do nosso amigo Marne Natal Graf. Bom dia, manda um abraço pra minha família aqui reunida. E manda a música Estrela Guria, muito obrigado.
0: Bonito.
1: E na pedida aqui, já estamos com ela engatilhado, com Estela Maris, Estrela Guria. Os serranos vão trazendo, é disso que o velho gosta.
0: Bueno.
1: Porque não tem coisa melhor que churrasco, bom chimarrão, né, tia?
0: Com certeza.
1: Nossa, que tal. E os monarcas, pra quentar de bota nova, né? Já passou o dia de receber o dinheiro, mas a bota continua nova, imagino que só passou 2 semanas desde
0: com
1: o salário.
0: Certeza,
1: mas
0: né?
1: Que tal. Aqueles que estão de bota nova, então, os monarcas acalentando nosso domingo velho com música velha gaúcha.

0: 10:56.
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2: É o programa Música na Brasa, aqui sempre com apoio de Li Fotos, de Meve Agropecuária Distribuidora, Andrei Coradim, corretor de imóveis da Basáltica Imóveis, Vivan Representação, Casa de Carnes Farina e Preto Cia do Estofado. Meu amigo Daniel mandou aqui, vai ter a 7ª mostra da comida campeira do CTG Tropeiro Lagoense, hein? Olha.
3: Olha.
2: E olha o cardápio aqui, ó. Mestre Gordinho, prato, arroz carreteiro. Fazenda da Raia, prato, paçoca de pinhão. Poia. Amigos do Rio Grande, quirera com carne de porco. Fazenda Coxilha Grande, guisado e moídos com biju. Piquete chaleira preta, feijão campeiro. 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Mas pensa, cara.
3: Para.
2: Fazenda do Cerro.
3: Perto do meio-dia tu fica falando essas sacanagens, hein?
2: 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Fazenda Passo de Pedras. Couve com bacon e batata doce em calda. 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Olha aí, haverá pão caseiro, sobremesa, sagu. Equipe da mãe de filha Ambrosia, doce do amor antigo, arroz doce. Animação Cleves e o seu campechano. Ingressos aí, R$ 90, 25 de julho, né? Agora é sexta, eu acho, né?
3: Eu sou muito bairrista pra muitas coisas, amo minha Nova Prata, mas os andrenses são diferenciados, né?
2: Não, e ali, esse evento aí, o Daniel sempre fala que é fantástico, né?
3: Claro,
2: quem quiser aí, de repente, entrar em contato, é o 996709498, pode entrar em contato lá, tem o valor do ingresso R$ 90, mas caprichado o negócio aqui. Obrigado aí por ter mandado esse recadito pra nós aqui, Daniel. Nossa,
3: que barbaridade. Sabe aquele bicho que anda atrapalhando as lavouras, tem umas presas assim, uma carcaça enorme, né?
2: E bastante.
3: Mas que tal? Então, ele é conhecido pelo nome de javali, mas agora já tá valendo. Ali em Santa Catarina foi aprovado lei que autoriza o pagamento de 100 pila pra cada javali abatido.
2: Olha só, cara.
3: Olha só. Da autoria do deputado estadual Camilo Martins, projeto cria um programa de incentivo financeiro para apoiar o controle populacional da espécie que prejudica atividades agropecuárias. Mas não é oba-oba, não, parceiro. Ele aprova, então, o pagamento de R$ 100 para caçadores licenciados, credenciados, com armamento em dia, regulamentado. Tu tem que comprovar tudo isso para, então, você retirar junto, então, ao Estado esse pagamento para o javali abatido. A proposta votada na quarta-feira, dia 15, ainda precisa de sanção do governador, então Jorginho Melo, para entrar em vigor. Ela foi iniciada em 2023, né? Com já uma prévia sanção de lei que autorizou o controle populacional do javali europeu, considerado uma espécie exótica e invasora que provoca prejuízos às atividades agropecuárias.
2: E olha, eu acompanho bastante aí, esses dias tem um pessoal que vão caçar de helicóptero, né? Olha a mira, né? O cara mira, dá um tiro, só matou 150 numa pegada esses dias aí. Não sei qual é que foi a região, mas acho que foi aqui no Rio Grande do Sul, mas na região da fronteira aí. Então, abatendo e mostrando, porque, olha, quando você vê uma plantação de milho e onde entra esses bichos, mas eles destroem, comem tudo, vão comer, inclusive quando plantam a semente, eles vão lá e comem a semente. Então não traz benefício nenhum esse bicho aí, infelizmente.
3: E qualquer biólogo de respeito vai te falar com todas as palavras que o descontrole populacional do javali, por ser uma espécie invasora, é sim um problema ambiental.
2: Inclusive doenças, né? Pode levar doenças pro gado. Então, eu não sei por que tinha essa questão de proibição, né, cara? De falta de controle. É que nem o jacaré. Quando eu fui pescar lá uns 20 anos atrás, tinha mais jacaré do que peixe. Tu pegava um peixe, começava a bater a piranha assim, vinha 10 jacaré assim, era... Coisa de louco, se tu não puxasse ligeiro, o jacaré comia o peixe.
3: Tu tava pescando, o jacaré também tava pescando.
2: Então não adianta, tem que ter controle, tudo tem que ter controle, né? Não, não, não tem como ser diferente as coisas. Tem, às vezes a natureza não consegue, e não tem um predador pra esse bicho aí. Pior é isso, ele não tem um predador.
3: Ele tá num bioma que tá justamente desbalanceado, ele vai conseguir se procriar em grande número, se não tiver uma interferência humana, infelizmente.
2: Não tem, infelizmente vai, e é por aí o caminho. Vamos lá então.
3: Certo, vamos trazendo música na nossa conversa, vamos trazendo um grito gaúcho do grupo Quero Quero, vamos também trazendo Wilson Paim com Cevando Amargo, para você que tá acompanhando desde manhã cedito. Se bem que já é 11 horas, o mate já pode estar lavado na maioria das vezes.
2: Eu já renovei o nosso,
3: né? Tombadas.
2: Não, eu já renovei o nosso aqui.
3: Né? E os Filhos de Vacaria com Roda de Chimarrão. Pra dar uma brilhantada ainda mais pra você que tá tomando o seu amargo enquanto nos escuta aqui, que é o programa
2: Música na Brasa.
3: Isso mesmo.

0: 11:10.
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0: E aí, estamos aí com o programa Música na Brasa aqui pela Rádio Ativa FM, já chegando aí para a finaleira do programa, já passamos das 11 da manhã, sempre agradecendo a você que está sempre nos escutando, participando do programa através das nossas redes sociais, nosso muito obrigado. 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Um abraço especial ao Marco Vieira, que mandou um recadito, tá lá na escuta do programa, sempre prestigiando a gente.
1: Dá-lhe abraço, meus amigos, mandou no YouTube, isso, né?
0: Um abraço especial. 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Nós Como está crescendo, assim, os eventos tradicionalistas, né?
1: Opa!
0: E a gente vê todo final de semana uma programação intensa no Rio Grande do Sul. Realmente, o secretário até de Turismo do Estado, ele tem razão, né? De dizer que hoje o movimento tradicionalista gaúcho tem uma relevância muito grande no PIB do Rio Grande do Sul, né? Tornando o movimento tradicionalista gaúcho hoje mais de 4 bi em eventos no Rio Grande do Sul. Que bacana isso. E, na verdade, isso tem que começar, tem que continuar esse projeto que está aí, né, de valorizar os centros de tradições gaúchas, fazer o centro de tradição gaúcha sendo um ponto turístico para quem vem visitar uma cidade, tendo lá dentro apresentações, mostrando a nossa arte, a nossa cultura, dando oportunidade. Nós estávamos ontem falando com o pessoal dos Maragatos aí, com a patronagem, e se emocionando de ver aquela gurizada no palco, talentosa, trazendo seu trabalho. E aí a gente comentava lá, eles precisam, o que é? É ter oportunidade para mostrar o seu talento, né? Então, essa forma de fazer turismo com o movimento tradicionalista gaúcho, ele tem não só a questão de cultivar a nossa tradição, mas também de a gente poder oportunizar essa gurizada, mostrar o seu talento, que estão aí estudando, se dedicam, porque não se torna músico do nada. Você tem que dedicar um tempo. Mas a música, eu falo por mim, porque eu sou músico há 49 anos, né? E já vou para 50 anos como músico, subindo um palco com 11 anos de idade. A música nos dá oportunidades, nos deixa mais sensíveis, enfim, ela é uma coisa que tira o jovem de outros meios de distração, né? Concentração, caráter, uma pessoa mais sensível. Que eu acho importante a música na vida das pessoas.
1: E é justamente isso que tu tem no enlace familiar. Se tu vive as tradições, se tu cultua, se tu respeita, tu acaba passando isso de uma forma simples para os teus filhos e acaba continuando esse ciclo do tradicionalismo gaúcho, que é o que perdura há gerações e gerações, é o que faz a nossa tradição mais forte.
0: Com certeza.
1: Estamos em dia, então, parceiro, com os chasques aqui da moçada. Um gentil abraço para todo mundo que nos acompanha também no YouTube, que tem bastante presença, também está fortalecendo bastante no
0: isso,
1: nosso programa.
0: Vamos curtir o programa aí, vamos se inscrever no canal, né? Vamos prestigiar, valorizar aqui o nosso canal, que eu acho que é importante, porque a gente está aqui fazendo, nos dedicando no domingo de manhã para trazer essa informação, para oportunizar os nossos talentos aqui que vêm participar desse programa. Tocamos aqui as músicas dos nossos artistas regionais aqui para valorizar isso, né, Johnny Antunes?
1: E também valorizamos os pedidos musicais quando vocês mandam uns recadinhos, né?
0: Então, bacana vocês estarem aí. Vamos lá, vamos curtir aí, que tem pouca curtida aí.
1: E nos ajudem a fortalecer a cultura, a tradição gaúcha, faça a sua parte, se inscreve, compartilha, manda pros amigos, manda pra vizinho, pra o grupo da família ali, que já ajuda bastante a gente. Certo? Vamos trazendo o último bloco, os pé da égua, então.
0: Isso aí, vamos lá.
1: Vamos trazendo, então, Cultuando a Tradição com João Luiz Correia, César Oliveira e Rogério Melo, trazendo Acústico e Mangaço, e Erlon Pericles e Elton Saldanha, Amigos do Tempo Antigo, para todos os amigos.
0: Coisa
1: que
0: boa por demais. Vamos lá.

0: 11:25.
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2: Estamos de volta com o programa Música na Brasa, aqui pela Rádio Ativa FM. Aqui tem o comentário do Eder aí, como é que é, Johnny Davis?
3: Vamos dar uma bispada aqui, que eu não cheguei a ler na íntegra. Opa, não sei se tem isso em Nova Prata, mas seria interessante um projeto nos CTGs de ensinar a culinária campeira. Outro projeto para ensinar a lida básica com os cavalos, encilhar, montar, quem sabe um motivo a mais para aproximar a população dos costumes do Rio Grande.
2: Com certeza, né? Isso aí seria importante. Tem bastante, assim, isso aí internamente, né?
3: Isso.
2: Internamente eles têm os preparos, no... peões e prendas.
3: Exatamente. Até mesmo fora do preparo, se chegar para alguém no CTG, eu preciso aprender a fazer tal coisa. Eu te garanto que na mesma hora alguém vai aparecer e dizer, não, eu te ensino, vamos lá. Aqui.
2: Eu acho bacana. Fazer aberto também é interessante, uma boa ideia, uma boa sugestão aqui para os CTGs aí também. Obrigado, Ed, um abraço especial para você.
3: Ó, seu Gabana, fica atento.
2: E daí, Johnny Antunes, qual é o caos de hoje, Johnny?
3: Pois olha, Vivento, eu vou contar uma história que a gente sempre tem umas notícias de tragédia acontecendo, né? Esse caos, infelizmente, vai ter uma tragédia.
2: Barbaridade.
3: Mas que tal, né? Vamos manter o padrão?
2: É isso aí.
3: E nisso tinha um vivente mão leve, né? Tava só bispando uma estância ali. Os vizinhos saíram pra uma festa, pra uma camperiada, assim, no que ficou escuro a casa. Mão leve pulou a cerca, né? Foi se ajuntando do rancho, assim, quando tava com a perna na janela pra entrar, ele escuta uma voz vinda do nada. Jesus tá vendo. Ele ficou assim, estaqueado, olhando para um lado e não via, olhando para o outro, não via de onde é que veio a voz, né? Entrou de corpo inteiro, assim, quando tava tirando o pé. Jesus tá vendo. Mas que diabo de coisa que é isso, tio? Riscou um fósforo, assim, ergueu, era um papagaio, né? No canto, assim, né? Ah, tu que é o Jesus? Não, o papagaio disse. Meu nome é Judas. Ué? Mas quem que dá o raio de um nome de papagaio, de Judas? O mesmo que deu o nome de Jesus pra um pitbull. Pega, Jesus!
2: Que sacanagem, hein? É brincadeira.
3: De onde menos se espera que não sai nada.
2: Não sai nada, né? Zé, que bacana. 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
3: Tá com um pique de narrador de rodeio, tio. Mas que tá. Seu Gabana que se cuida.
2: Se cuida aí, né, tio?
3: Vamos encerrando, então, mais um domingo velho. Esse que foi um domingo que começou bonito e já tá se apixinguando, né, tio?
2: É, será que é os avião passando aí, mas largando que... os químicos aí, né?
3: É, os chintreios. Mas que tá. Bom, era isso por enquanto, moçada. Mas não fiquem se lamentando que domingo que vem a gente tá de volta, né? A gente sempre promete e cumpre. Afinal, é um domingo sim e outro também, né?
2: Exatamente, é por aí.
3: Nosso muito obrigado pra você que nos acompanhou, seja pelo seu aparelho de rádio, você que é mais tradicional, ou você que acompanhou pelas redes sociais, no Facebook da Rádio Ativa e no YouTube do programa Música na Brasa.
2: Né, agradecer mais de 50 pessoas que passaram aqui pelo YouTube também. Nossa, muito obrigado.
3: Isso aí. Então, para você que tá se lamentando, fique tranquilo. Domingo que vem a gente volta, sempre das 9 ao meio-dia, trazendo conversa, trazendo volta e meia uma entrevista, música ruim e umas mentiras de vez em quando também.
2: Se preparem que o próximo final de semana, até eu acho que eu vou trazer um convidado que vai falar sobre culinária aí, que tem um grande chefe aqui na nossa região que tá lançando um livro sobre culinária.
3: O chefe, o Lorenzon?
2: Não, é o de Veranópolis, o Sazon.
3: É o Lorenzon.
2: Ah, ele mesmo, o nome dele.
3: Ele pegou fama por esse nome. Então fiquem acompanhando já semana que vem tudo isso e muito mais
2: trazer aí
3: no programa Música na Brasa.

que é bom se termina, já diz o velho ditado. 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
1: Meio-dia e um minuto.
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5: Bom final de semana, vamos curtir os melhores do sertanejo aqui no nosso Top 30 Nejo. Legal? As 30 mais do sertanejo você vai curtir por aqui, junto com a gente, junto com a nossa produção, que separou as melhores, tá bom? A gente começa da 30ª para a primeira, né? A lista vai ao contrário, pra você ficar naquela expectativa e saber. E ficar imaginando, né? Qual será que vai ser a primeira? É a décima, é a 15ª, é a 30ª. A 30ª, eu já vou começar dizendo que é o seguinte, lembra da dupla Edson e Hudson? Pois é, olha, após o projeto que eles realizaram lá, o Modão é Sempre Modão, eles fizeram umas releituras dos clássicos da música sertaneja, muito bacana, eles lançaram agora uma música novinha, inédita e muito romântica também, que é o Papel de Homem. Essa música é uma super composição de uma super compositora gigante no meio sertanejo que se chama Fátima Leão. Mas vamos curtir. Você não sabe quem é a Fátima Leão? Por exemplo, Dormi na Praça foi ela que compôs, dentre outras tantas, Fã e muitas outras canções aí do sertanejo. Vamos curtir Edson e Hudson, Papel de Homem.
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0: Trip Beach, apaixona muita gente, com o Rio Negro e Solimões ocupando a 27ª posição. Tivemos na 28ª o Bruno Marrone, Ai Que Vontade, e a Bia Frazo mandou pra gente a Imperfeita, trazendo aquele sofrimentinho, aquela sofrência que tem muita gente que ama, né? Ela é empresariada pelo escritório do Henrique Juliano, pra quem não sabe, Bia Frazo. Anote essa frase. Ô, gente, o programa Top 30 Nejo volta já, não sai daí.
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1: Vem que vem no melhor da música sertaneja. Top 30 Nejo tá de volta. Eu vou tocar a 26ª, mas antes eu tenho que falar pra você que essa música aqui, ela é de uma cantora muito especial que já nos deixou, a saudosa Marília Mendonça. Aí a turma dela, a equipe dela, lançou lá no ano passado, em outubro, mais ou menos, aí a música Segundo Amor da Sua Vida, que é uma composição, né, dela com o Juliano Chula. Ela trabalhou vários hits na carreira dela, né? Bom, e aí, segundo, né, a equipe da Marília, essa canção foi escrita e registrada em 2018, foi gravada aí no ano passado. Vamos curtir?
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0: do Jorge Mateus, 23ª posição, Sol nos Olhos, antes Traia Véia na 24ª, Lembrança Boa. E na 25ª posição tivemos Luan Santana com Guilherme Benuto com o Luan Santana cantando Quarto 67. Top demais, esse é o Top 30 Nejo, que volta já.
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3: Meio-dia e 31 minutos.
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0: No melhor da música sertaneja, Top 30 Nejo. Tá de volta pra mais um bloquinho aqui. Bom final de semana pra vocês. Tem a 22ª posição de hoje com o Zezé de Camargo, o Irmão da Lua, Amigo das Estrelas.
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0: Essa foi a 21ª do Hugo Henrique Mala. Top demais, hein? Bacana. O Hugo Henrique que apareceu aí com 11 anos de idade, né? E tá fazendo esse sucesso todo. Mas agora nós temos o nosso quadro Retronejo. A gente vai relembrar o sucesso Você Merece Cachê, que é do cantor Israel Novaes, com a participação do Wesley Safadão. E faz parte do álbum Forró do Israel. Vamos lá.
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0: 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Position, eles Just Call Girl. Top demais, o nosso Top 30 Nejo já volta.
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0: Mr. Damian Rice.
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3: E aí, vocês estão bom mesmo? Porque o Top 30 Nejo tá ótimo. Voltando aqui com esse casal lindo aqui, ó. Gustavo Mioto e Ana Castela cantando pra gente Princesa. 19ª posição de hoje.
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0: Ocupando a 16ª posição, Matheus e Cauã em Ilusão de Ótica com a Ana Castela. O Henrique e Juliano com Última Saudade ocuparam a 17ª posição. E mais uma que a Ana Castela participa com Hugo e Guilherme, Todo Mundo Menos Eu, 18ª posição. Fechando mais um bloquinho aqui do nosso Top 30 Nejo, que volta já já.
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3: 13:01.
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0: Super fim de semana pra vocês, meu povão. Olha a gente de volta aqui na programação na 15ª. Agora tem Gustavo Lima cantando Assunto que Dói.
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1: Fernando Sorocaba já vai sabendo com Murilo. Uf, hein, parceria aí, top demais. Essa aí é a gravada do Churrasco on Fire. 12ª posição. Na 13ª, Luan Santana cantou Olho Marrom. E a 14ª posição é do Filho de Jeca, Obrigado Moleque. Top demais. Lá do projeto Country Vive. Legal, né? Bacana. A gente volta em instantes, não sai daí.
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2: Vocês estão bom mesmo porque o Top 30 Nejo tá de volta agora com a 11ª posição de hoje do nosso ranking. Laona Prado, Escrito nas Estrelas.
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0: Essa foi a 10ª posição com Diego e Victor Hugo Tubarões. E eu sei que você gosta do quadro Retronejo, por isso a gente vai relembrar agora o sucesso Gaguinho, lançado em 2013 pela dupla Hugo e Thiago. A dupla foi formada em 2004 no programa Fama, lá da Rede Globo. Rede Globo, vamos curtir.
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0: Fechando mais um bloco, nona posição, Sammy Rico, Estrada da Vida. É a lenda, o filho da lenda, né? O Sammy Rico é filho da lenda. Grande, grande, grande. É o álbum, né, que chama o filho da lenda, né? Ó, Sammy Rico lançou em abril do ano passado. É uma releitura muito emocionante desse clássico Estrada da Vida, que todo sertanejo tem que cantar obrigatoriamente. Aí ele escolheu um super parceiro pra gravar com ele, que foi o Zezé de Camargo. Ficou top demais, né? A faixa é um grande clássico da dupla Milionário José Rico e faz aí parte do projeto do Sammy Rico, o Filho da Lenda. Pra quem não sabia, Sammy Rico, filho do Zé Rico. Legal. O Top 30 Nejo volta já, não saia daí.
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2: 13 horas e 31 minutos. 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
0: E vocês estão bom mesmo, porque o Top 30 Nejo tá ótimo. Voltando aqui com mais sucessos, eu vou agora com a oitava posição de hoje pra vocês. Amanhã.
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0: que você tem ocupando a sexta e na sétima o Murilo Huff com a saudade estranha. A gente volta já, não sai daí que o último bloco tá top.
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0: Posição, Fred e Fabrício, poder que você tem ocupando a sexta e na sétima o Murilo Huff com a saudade estranha. A gente volta já, não sai daí que o último bloco tá top.

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1: Fala comigo que o Top 30 Nejo tá chegando na retinha final de hoje. Agora eu vou na quarta posição. A gente vai curtir o sucesso Dois Tristes, lançada pela Simone Mendes lá no projeto Cantando Sua História. 2024, né? Essa música vai falar sobre um relacionamento que falta aquela conexão. Tem que ter conexão, né? Isso não é relacionamento, fala sério.
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0: Posição com Cleiton e Romário não namora, com Zenete Cristiano, Maiara e Maraísa na terceiríssima. Quem sente saudade sou eu. Mas agora, pra você que tá nessa curiosidade toda, quem vai ser a primeira? Vamos lá. Na primeira posição tem Zenete Cristiano e a música Cadeira Cativa. Essa música fala sobre dois amigos que se conhecem super bem. Às vezes até mais do que muitos casais por aí. Vamos curtir?
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0: gente fecha o Top 30 Nejo de hoje com essa do Zanetti Cristiano, Cadeira Cativa. Curtiu demais? Espero que vocês tenham gostado de todo o nosso programa. Que Deus abençoe sua vida, sua família e até o nosso próximo. Valeu? Boa semana pra todo mundo. Tchau.
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1: 14 horas e 1 minuto.
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8: Fala comigo, tudo certo? E aí? Sou Maicon Oliveira, a partir de agora você confere 60 Minutes. Uma hora de muito som no seu rádio. Nessa edição vai ter Doughty, Billie Eilish. A gente abre bem com José, Toxic to the End.
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0: Esse é o seu 60 Minutos aqui nesse final de semana com Rosé, Toxic to the End. Agora a gente vai curtir Watermelon Sugar, lançado em 2019 pelo Harry Styles, que se tornou um dos seus maiores sucessos. E essa música alcançou o topo da Billboard Hot 100, além de render o cara 2 Grammys Awards. Bora ouvir?
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0: final dessa primeira parte dos seus 60 minutos com Risk It All, Bruno Mars, teve The Weeknd, Save Your Tears, Adele, Ed Sheeran com Azizan, Blackpink, Jump, Katy Perry, Roar, que demais essa música de 2013, e lá no começo, Harry Styles, Watermelon Sugar. Fica por aí, depois do intervalo, tem muito mais.
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2: 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A todo momento. 14 horas e 30 minutos.

0: gente.
1: Obrigado de coração, viu?
0: Cara, que energia boa que tá aqui.
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1: Fala comigo, tudo certo? Tamo de volta, esse é o 60 minutos, trazendo mais músicas, entrando na reta final deste final de semana. E agora a gente confere Dauti, Jealous Type,
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0: Jack, Rude, aqui nos seus 60 minutos. Posso para Killua Young, One Thing, Dua Lipa, Break My Heart, Ava Max, Krillet Queen, BTS e a Doja Cat com Jealous Type. E agora quem canta pra gente é ela, Billie Eilish com Birds of a Feather, lançada em 2024, faixa do álbum Hit Harder and Soft. A canção atingiu top 10 em diversos países e paradas globais, incluindo o segundo lugar na Billboard Hot 100. Bora ouvir?
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0: fechando super bem a edição dos seus 60 minutos ao som de Dolce Anxiety. Valeu demais, hein? Você que conferiu aí 60 minutes de muito som, não desliga o rádio, na sequência tem muito mais. Te vejo no próximo fim de semana.
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2: 15 horas e 2 minutos.
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9: Fala pessoal, bem-vindos a mais uma edição do seu Mega Mix nesse super fim de semana, tudo bem? Tudo certo com você? Espero que sim, viu? Bom fim de semana pra todo mundo que sintoniza aqui a nossa rádio. Olha gente, é um prazer, uma alegria imensa poder passar mais um fim de semana com você, tudo bem? Como é que foi a semana? Foi boa? Espero que sim, viu? Tenho certeza que esse final de semana vai ser muito especial aqui na sua rádio favorita. Um prazer estar contigo aqui nessas 2 horas, levando até você muita música legal. A gente começa bem a edição de hoje com a dupla Felipe e Rodrigo. Essa música, ela é demais, hein? É o Dois Gumes. Essa música, ela foi lançada no ano passado. É a autoria deles mesmo, música autoral deles aí, e é realmente um grande sucesso. Estourou aí mesmo com essa dupla maravilhosa. Pra começar, Felipe e Rodrigo.
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0: de semana com você, com a melhor programação do rádio ao som da nossa eterna Marília Mendonça. Leão, hein? A nossa estrelinha cantando aí pra gente nesse projeto póstumo Decretos Reais. Essa faixa que realmente foi um grande sucesso no ano de 2023, a mais ouvida no ano todinho, juntando aí todas as plataformas de streaming. Só podia ser a nossa eterna rainha da sofrência. Ainda no Mega Mix teve Ferrugem, também Harry Styles. E abrimos a edição do Mega deste final de semana com a dupla Felipe e Rodrigo Dois Gumes. Muita música boa pra você curtir. Tudo bem? Chegou agora? Foi? Que bom saber que você tá com a gente, tá ligadinho na programação. Um bom fim de semana. Trava a sua sintonia aí. Fique junto com a gente, porque aqui você vai curtir muita música boa.
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0: Prazer estar com vocês aqui, hein? Gratidão pela companhia, pela amizade, pela audiência. Seguimos com mais músicas. E aqui no Mega Mix é hora de Marcos e Belucci, hein? Essa música, gente, que é muito legal. Os casais gostam demais dela. Uma música que aquece o coração, né? Bora curtir então os talentosos Marcos e Belucci.
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0: Gustavo e o Mioto, pedido de socorro. Ei, Gustavo, hein? Também teve o Natan. E Natan, Amor na Praia. Essa música, ela faz parte do álbum Baguncinha do Natan, hein? Um repertório bem diversificado, dentre elas, Amor na Praia. Aqui no nosso Mega Mix também, um grupo Country Beat com o Zé Felipe. E abrimos esta sequência de sucessos com a dupla Marcos e Belucci, Sonho de Todo Casal. A programação mais gostosa, a programação que é líder de audiência, a nossa equipe que trabalha incansavelmente, trabalha a semana todinha para chegar ao fim de semana e levar até você essas duas horas de muita música legal. É Mega, Mega Mix que volta já já. Fica aí que é bem curtinho nosso, a nossa pausa. Fica aí.
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0: 15h33. 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
3: Bora que bora, é um prazer estar com você aqui, a nossa gratidão, viu, pela audiência, você que todo final de semana tá aqui junto com a gente, curtindo a programação, seja aí no trabalho, seja em casa, enfim, esteja onde você estiver, com o seu radinho ligado, curtindo o Megamix, o nosso muito obrigado mesmo, hein? Tem mais músicas chegando, é hora de curtir as gêmeas, as irmãs, Maiara e Maraísa, essa música que é de dezembro de 2025, hein? E é um grande sucesso aí, e essa música faz parte do novo DVD das meninas, chamado-se Melhor Que Imaginei. Então bora, bora produção, bora de Maiara e Maraísa.

0: não mexe nas minhas gavetas. Essa história eu vou te contar, hein? Essa música ela foi lançada no início deste ano, hein? Danilo e Davi, que é apadrinhado, né? Empresariado também pela dupla Marcos e Belucci. E essa canção, ela fala de amor, de saudade e de vivências do dia a dia também, né? Mais um grande sucesso que você curte com a gente no nosso Mega Mix, que também teve Matheus Vargas, Desocupa, junto da dupla Kleber e Cauã, a nossa poderosa Anitta cantou aqui com a gente, gostosinho. Essa música aqui tem uma mistura bem viciante de funk com forró, né? Essa música que dominou o carnaval deste ano, da Anitta, junto com o Felipe Amorim, Hitmaker. Nesta sequência também teve Bruno Marrone, Coração de Isca, aquele modão que não pode faltar no melhor final de semana aqui no seu rádio. E a gente abriu bem demais a sequência com as gêmeas Maiara e Maraísa. Quem sente saudade sou eu. Um bom fim de semana pra você, minha gente. Gratidão, viu? Obrigado pela companhia, pela amizade. Esteja onde você estiver.
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0: Seguimos aqui no seu Mega Mix, o seu programa de fim de semana. Só música top, só as melhores. É hora dos irmãos Henrique e Juliano.
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0: essa música é uma das minhas preferidas, hein? Esse ritmo realmente envolvente do Fiduma e Jeca é demais, né? Esse projeto Country Vive é sensacional. São mais de 10 anos dessa dupla maravilhosa. Ainda teve o GG Léo Santana Contatinho, junto da Anitta Doja Cat. E também teve Henrique e Juliano Seja Esse. E assim, a gente já fecha aqui a nossa primeira hora juntos nesse super final de semana. Já já tem mais Mega Mix pra você.
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0: É hora de conferir a hora. 87,9. 16 horas e 2 minutos.
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5: Salve, salve simpatia, excelente final de semana pra você, gratidão, hein? Pela amizade, pela companhia, esteja onde você estiver, tudo bem? Que bom saber que você tá ligado junto com a gente no nosso Mega Mix, o seu programa de final de semana que não para e traz aqui pra você agora, pra começar a segunda hora de hoje, Israel e Rodolfo, junto de Wesley Safadão.
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0: Douglas e Vinícius. Participação da talentosa Luísa Martins, em grande sucesso. Ainda teve os irmãos Edson e Hudson, hein? Esse modão papel de homem. Uma grande composição da Fátima Leão, né? Ela que é grande compositora também de vários hits, como Domina a Praça, entre outros sucessos, mas também uma grande cantora, né? O talento de Fátima Leão escrevendo e na voz o intérprete de Edson e Hudson, os irmãos, aqui no Mega. Ainda teve Pedro Sampaio com MC Menor e Melody, e a gente abriu a sequência, começou a segunda hora do nosso Mega Mix neste final de semana com Israel e Rodolfo e Wesley Safadão. Mega Mix, juntinho de você, levando alegria, levando a melhor programação do rádio.
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0: Gratidão, hein, pelo carinho da sua audiência, esteja onde você estiver. Seguimos juntos aqui no seu Mega Mix, o seu programa de final de semana, trazendo as melhores músicas. Olha, o Leonardo, ele lançou em janeiro passado, agora, nesse início de ano, a regravação da música Amanhã. Essa música é lá de 2001 e recentemente ele regravou aí, fazendo parte do projeto Uma Nova História Sem Fim, que celebra aí os 40 anos de carreira de Leonardo.
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0: Jorge Mateus, Água no Zói. Elis Justin, essa música que é de abril, né? Abril deste ano aí, da talentosa Elis, ela que é uma grande locutora, né? Agora cantando aí, uma grande cantora também, né? Conquistando o Brasil com o seu talento, a sua humildade e realmente a sua luz, hein? E essa música é bem legal. Insônia da Madrugada, uma das faixas mais marcantes do álbum Infinito. Realmente um grande sucesso da Elis. Jota Quest também teve Leonardo com Amanhã. Música boa, tem de montão pra você curtir no seu Mega Mix, o seu programa de final de semana aqui na sua rádio favorita, levando 2 horas, 120 minutos de muita música boa.
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2: 16 horas e 30 minutos.

0: Mix. Rapidinho, hein? Já estamos de volta, sempre com alegria e a melhor programação do rádio pra você curtir. Tá na hora de Zé Neto e Cristiano. É hora de Pulando o Muro, hein? Essa música, ela faz parte do DVD Intenso de Zé Neto e Cristiano.
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0: Vitor Clay com Jorge Mateus, Porta Retrato, Mariah Carey. E também teve Marília Tavares com a participação especial da Priscila Senna. E a gente abriu a sequência com Zé Neto e Cristiano Pulando o Muro. Programação gostosa, hein, gente? Só tem sucesso, só tem música top pra você curtir. Esse é o nosso Mega Mix que tá junto com vocês, hein? Quero mandar aquele abraço especial pra você que sintoniza aqui a nossa rádio todo final de semana. Você que tá aí trabalhando na segurança pública, na área da saúde, no comércio também, né? Os amigos motoristas de aplicativo, você que dá carona pra gente, tem muita gente que aproveita o fim de semana também pra colocar as coisas em ordem em casa e deixa a música por nossa conta. Valeu, hein? Valeu demais pela audiência.
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0: Seguimos aqui no seu Mega Mix com Bad Bunny.

0: Thiaguinho, pensamentos intrusivos. Ainda teve Felipe Araújo. Também teve Hugo e Guilherme, vazou na braquiária. Bad Bunny, pra fechar muito bem a edição de hoje do seu Mega Mix. Foi bom demais estar com vocês, hein? Meu muito obrigado realmente pelo carinho da sua audiência, viu? Um abraço especial pra você que esteve junto com a gente. Um excelente e abençoado final de semana. E até o nosso próximo encontro aqui na sua rádio favorita. Tchau, tchau.
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4: 17 horas.
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11: 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Olá, olá. Como é que você está, hein? Bem-vindos e bem-vindas ao nosso Ritmos. O nosso fim de semana gostoso na melhor companhia com muita música maravilhosa chegando, aquela seleção de arrepiar do início ao fim.

0: Se Vive Uma Vez, volume 1. E essa música, Todo Mundo Menos Eu, é uma mistura de sertanejo, forró. E esse som dominou simplesmente as playlists. Então, claro que ele foi o selecionado para começar essa programação gostosa do nosso Ritmos. Bora, gente, boa!
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3: Amigo, estou de volta e agora vem chegando quem sente saudade sou eu. Sucesso das irmãs Maiara e Maraísa. E esse som faz parte do DVD Melhor Que Imaginei. É, e ainda fala sobre a saudade após um fim de um relacionamento. Eita sofrência do sertanejão que a gente ama, né? Bora então, meu povo, com Maiara e Maraísa.
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0: Clay na parada com Jorge Matheus. É porta-retrato. É lá de 2023 esse som. E tá bombando ainda em todas as paradas. A gente ama. Ama estar com você e compartilhar com você os sucessos mais queridos do momento. Vamos agora com Edu Ferreira, o nosso lindão, pra trazer pra gente fatos e boatos.
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3: Se você acha que cama serve apenas pra dormir, a cidade de Knaresborough, na Inglaterra, celebrou os 60 anos de uma tradição que prova exatamente o contrário. Mais de 90 equipes de corredores fantasiados se reuniram para a grande corrida de camas, um evento beneficente super tradicional, organizado pelos voluntários locais para arrecadar fundos para a comunidade. A brincadeira funciona assim: equipes de 6 atletas precisam empurrar uma cama de verdade, com um passageiro deitado nela, por um percurso cheio de ladeiras medievais e paralelepípedos. A regra exige força 100% humana, camas com tamanhos certinhos e o passageiro é obrigado a usar capacete e colete salva-vidas. O maior desafio da prova é cruzar as águas geladas e com correnteza do rio Need a nado, puxando a cama junto, claro, antes de cruzar a linha de chegada. O evento começou em 1966, com apenas 4 equipes de militares, e hoje divide-se entre um desfile de camas decoradas de manhã e a corrida séria à tarde. A edição histórica de 2026 terminou com a quebra de um recorde de 12 anos. A equipe masculina Knaresborough Striders voou baixo e completou o circuito em impressionantes 12 minutos e 50 segundos. E você aí dormindo até agora, hein?
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0: É Fatos e Boatos, por aqui na nossa rádio. Agora a gente segue com Cowgirl, esse som dela.

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3: 17 horas e 32 minutos.

Foi escrita pela Fátima Leão, que é autora, inclusive, de sucessos bem conhecidos do sertanejo. Então, com certeza, é sucesso garantido, né? Então, bora com Papel de Homem, Edson Yuri.

0: sua melhor companhia é o nosso Ritmos. Música boa, né? Alto astral, energia. Fim de semana pede uma playlist especial e o nosso Ritmos está preparado com as melhores. Acabamos de ouvir a nossa boiadeira na Castela, tivemos Danilo e Davi e muito som rolou por aqui, uma sequência bem eclética. Já já tem Natan, Jorge Matheus, Taíme, Thiago e muito mais aqui na sua Rádio do Coração.
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0: Eclética. Já já tem Natan, Jorge Matheus, Taíme, Thiago e muito mais aqui na sua Rádio do Coração.
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0: Jorge, Matheus e Lauana Prado por aqui, meus amigos. E agora, vamos com Edu Ferreira no momento Fatos e Boatos.
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2: Uma mulher virou piada na internet após passar por um sufoco inacreditável para tentar economizar uma passagem de trem de apenas $2.55, cerca de R$13, em São Francisco, nos Estados Unidos. Ela tentou dar uma despertinha e passar por baixo da nova catraca da estação do sistema BART, mas o plano, esse deu totalmente errado e ela acabou entalada de bruços no chão. Um vídeo gravado por funcionários do local mostra a mulher completamente presa embaixo da barreira de segurança, sem conseguir sair do lugar. No registro, dá até para ouvir um agente dizendo que a situação era terrível e que eles não tinham nem como abrir a estrutura sem acabar machucando ela. Outro funcionário deu um puxão de orelha daqueles na moça, avisando que se ela não tinha dinheiro para pagar, bastava ter pedido ajuda para a equipe ao invés de tentar pular a roleta e passar por aquela humilhação.
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0: E o sucesso agora segue com Taeme e Thiago aqui no nosso Ritmos. Quem não conhece, que te compra.

0: mais uma bela sequência, Murilo Huff com Saudade Estranha. Esse som que ele fez com o produtor Dudu Borges, que tá bombando em todas as paradas. Eu te encontro já já com muito mais som pra você.
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1: 18 horas.
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2: De volta, meus amigos Marcos e Belucci chegando. Esse sucesso lançado em abril no EP Energia. Vamos curtir Sonho

0: Taylor Swift, tivemos Marcos e Belucci e já já tem mais uma sequência de arrepiar.
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3: Meus queridos, prepare o coração que Fala Manso está chegando e o sucesso Não Vão Mais Chorar do projeto Universos Volume.

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2: Emília Eduardo, conta essa história pra nós.

0: queria, né, meu povo? Linda demais, Emília Eduardo com Fred e Fabrício. Aí o homem chora. É, esse é do álbum Momentos. E agora tem Fatos e Boatos com Edu Ferreira.
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2: 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Um restaurante de rodízio virou o assunto mais falado da internet após instalar um sistema que dá uma verdadeira bronca nos clientes que querem comer demais. Um internauta compartilhou no Reddit a foto da tela de pedidos do estabelecimento no momento em que tentava pedir 3 espetinhos de cordeiro. E o aviso que apareceu na tela deixou todo mundo de queixo caído. Ao invés de apenas registrar o pedido, a máquina soltou um alerta de saúde, dizendo que um adulto não deveria passar de 1000 calorias por refeição. Para piorar, o sistema ainda calculou tudo que o cliente já tinha comido e mandou um aviso reto e direto. Sua ingestão atual é de 2000 calorias. Tem certeza de que deseja prosseguir? A tela ainda avisou que aquela quantidade nova já dava para alimentar 2 pessoas e que o restaurante cobraria uma taxa extra caso ele não aguentasse comer tudo. Na internet, os usuários acharam a atitude super bizarra e ditatorial, reclamando que a última coisa que alguém quer quando vai a um rodízio é ter um robô contando suas calorias e ainda julgando a sua fome.
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0: Esse é o pedido de socorro, é o sucesso de Gustavo Mioto. Essa música maravilhosa, inclusive, virou fenômeno nas redes sociais com trends de superação antes mesmo do lançamento. Então é sucesso, e se é sucesso, você curte por aqui comigo e já já tem mais uma seleção.
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3: Já estamos de volta, bora com o poder que você tem. Esse sucesso de Fred e Fabrício do DVD Sertanejo Respira.

0: som de Marília Mendonça, meu povo, lançado no projeto Póstumo Decretos Reais, essa faixa que foi a mais ouvida de 2023. Daqui a pouquinho, mais uma bela seleção pra gente curtir.
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0: Vem chegando Gustavo Lima por aqui, não pode faltar, né? Numa seleção de sucessos, Gustavo Lima tem que estar. E esse som ele lançou em fevereiro, Proibido Terminar, gravado durante o evento Um Embaixador Classic. E ele vai cantar agora pra gente por aqui.
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1: 19 horas e 2 minutos.

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1: 20 horas e 1 minuto.
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1: 20 horas e 32 minutos.
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1: 21 horas e 1 minuto.
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